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5: A previsão do tempo para esta sexta-feira, dia 29, na região sul, é de tempo firme com predomínio de sol e temperaturas baixas, segundo o IMET. O ar frio de origem polar mantém madrugadas e manhãs geladas, com chance de geada nas áreas mais altas de Santa Catarina. No Rio Grande do Sul, o tempo segue estável e frio. Em Santa Catarina, há variação de nebulosidade e possibilidade de geada. Já no Paraná, o frio se intensifica principalmente nas regiões próximas à divisa catarinense. Entre as capitais, a mínima prevista é de 9 graus em Curitiba e a máxima de 22 graus em Florianópolis. Juline Pogorzelski, o tempo e a temperatura.
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5: O mercado agropecuário desta quinta-feira apresenta comportamento misto nos preços. O boi gordo registra alta de 0,14% em São Paulo, com arroba negociada a R$ 348,30. No setor de aves, os preços seguem estáveis na Grande São Paulo e São José do Rio Preto e Descalvado. O frango congelado é vendido a R$ 7,41, enquanto o frango resfriado permanece em R$ 7,42. Já no mercado de suínos, a carcaça suína especial mantém estabilidade e é negociada a R$ 8,57 por quilo nos atacados da Grande São Paulo. O suíno vivo apresenta variações entre os estados. Alta em Santa Catarina e São Paulo, queda no Paraná e no Rio Grande do Sul e estabilidade em Minas Gerais. Reportagem Juline Pogorzelski.
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6: O registro de defensivos agrícolas no Brasil passará a ser feito em uma única plataforma digital. O novo sistema foi lançado na terça-feira, dia 26, pelo Ministério da Agricultura e Pecuária e vai integrar os processos conduzidos pelo governo federal, chamado de Sistema Unificado de Informação, Petição e Avaliação Eletrônica. O SISPA reúne em um mesmo ambiente os pedidos analisados pelo Ministério da Agricultura, pela Anvisa,

0: apresenta a sua nova plataforma digital, que tem como objetivo exatamente modernizar o registro dos defensivos agrícolas no Brasil.
1: Com o CISPA, os fluxos de análise passam a ser integrados entre os órgãos responsáveis pelas avaliações técnicas, ambientais e toxicológicas dos produtos. De acordo com o Ministério da Agricultura, o novo sistema também deve reduzir a duplicidade de procedimentos e melhorar a troca de informações entre os órgãos federais envolvidos no registro de defensivos agrícolas. Reportagem Marquesan Araújo. Notícia
2: do dia. Após a publicação da medida provisória que zera a alíquota de importação para produtos de até 50 dólares, deputados e senadores articulam medidas para compensar o varejo nacional pelo fim da chamada taxa das blusinhas. Os parlamentares atendem a reivindicações do setor produtivo que alega prejuízos com o fim do programa Remessa Conforme. Segundo a Confederação das Associações Comerciais e Empresariais do Brasil, a CACB, o segmento mais impactado pela decisão é o varejo de vestuário e acessórios, principal ramo entre as micro e pequenas empresas do país. A coordenadora do Conselho de Tributação e Serviços da Associação Comercial de São Paulo, Miriam Lavocar, afirma que as pequenas lojas brasileiras não conseguem competir em pé de igualdade com as plataformas internacionais de compras.
3: Hoje, você entra num app, compra um produto, ele está aqui no Brasil em 15 dias. Agora, pensa a sua logística de você adquirir esses produtos, você trazer os produtos para a sua loja, você pagar a substituição tributária para esses produtos entrarem nos estados, porque boa parte vem de São Paulo, de Minas, das produções têxteis, e quando chega o preço final da loja, é assim, é duas vezes, às vezes três vezes o custo que se tem das plataformas estrangeiras.
2: A MP, que isenta compras internacionais de até 50 dólares e estabelece alíquota de até 30% para remessas de até 3 mil dólares, precisa ser aprovada pela Câmara e pelo Senado em até 120 dias após sua publicação para continuar em vigor. Durante a tramitação, parlamentares apresentaram 112 emendas ao texto. Uma das propostas, de autoria do deputado federal Domingos Sávio, do PL de Minas Gerais, é estender também a isenção tributária para produtos nacionais de até 50 dólares, cerca de R$250 no câmbio atual.
4: Por que não dar essa isenção também para aquilo que é fabricado ou vendido aqui no Brasil? Porque o que é fabricado e vendido aqui no Brasil paga, em média, algo aí em torno de 40% de impostos. E é claro que aí perde a competitividade. Com isso, a gente vai gerar desemprego no Brasil, fechamento de confecções no Brasil, fechamento de pequenas indústrias de calçado, fechamento de lojas. Mas nós não queremos aumentar imposto. Nós queremos isonomia, tratamento igual.
2: Miriam Lavocar afirma que mesmo com eventual equiparação tributária, o varejo brasileiro ainda enfrenta desvantagens diante das plataformas internacionais devido ao elevado custo trabalhista no país. Da parte da base do governo, o deputado federal Felipe Carreiras apresentou uma emenda para que fabricantes têxteis e varejistas passem a recolher a contribuição previdenciária com base no faturamento e não sobre a folha salarial. Atualmente, quanto maior o número de funcionários e os salários pagos, maior é o valor da contribuição patronal. Reportagem Paloma Custódio.
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6: O governo até tentou, mas não conseguiu impedir que a Comissão de Assuntos Econômicos do Senado aprovasse um pacote de resgate para produtores rurais endividados. A medida permite o uso de até 30 bilhões de reais do Fundo Social do Pré-Sal para financiar a renegociação das dívidas de agricultores e pecuaristas contraídas desde 2019. O projeto cria linhas especiais de crédito com juros de 3,5% a 7,5% ao ano, a depender da receita e do tamanho da propriedade do produtor. Os valores foram limitados a 10 milhões de reais por beneficiário e 50 milhões de reais por associação, cooperativa de produção ou condomínio rural, com carência de até 3 anos e prazo máximo de quitação em até 10 anos. A resistência do Ministério da Fazenda estava no impacto financeiro da proposta. A equipe econômica calcula que o projeto, da forma que foi aprovado, pode atingir uma carteira de até 1 trilhão e 400 milhões de reais em dívidas rurais e gerar um impacto fiscal de 817 bilhões de reais em 13 anos. Nos cálculos dos parlamentares, esse valor é de aproximadamente 180 bilhões de reais, com impacto estimado em 100 bilhões de reais ao longo da próxima década. Outra discordância

0: se deu quanto à utilização dos recursos do Fundo Social do Pré-Sal. A lei que regula o uso do dinheiro decorrente da exploração de petróleo no país determina que a verba deve ser aplicada em projetos e programas em diversas áreas como educação, saúde pública, meio ambiente e mitigação e adaptação às mudanças climáticas. Para passar a valer, o texto ainda tem que ser votado no plenário do Senado, o que ainda não há data, e retornar para a Câmara dos Deputados, casa de origem da proposta. Como houve modificações na casa revisora, os deputados devem votar se mantém as modificações dos senadores ou se retomam o texto original, que limitava o resgate financeiro a produtores prejudicados por eventos climáticos. Reportagem
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2: O Brasil registrou 42.590 homicídios em 2024. Os dados são do Atlas da Violência 2026, divulgado pelo Instituto de Pesquisa Econômica Aplicada, o IPEA, em parceria com o Fórum Brasileiro de Segurança Pública. O levantamento mostra que apenas 99 municípios brasileiros concentraram metade dos assassinatos registrados no país no ano analisado. Essas cidades representam 1,8% dos mais de 5 mil municípios brasileiros. Entre os 20 municípios com maiores taxas de homicídios, 17 estão no Nordeste. Os estados com os índices mais altos foram Amapá, Bahia, Pernambuco, Alagoas e Ceará. O município de Maranguape, no Ceará, aparece com a maior taxa estimada do país, 87,2 homicídios para cada 100 mil habitantes. O estudo também aponta que cidades de médio porte, com população entre 100 mil e 500 mil habitantes, tiveram a maior taxa média de homicídios no período. Foram 24,1 casos por 100 mil habitantes. O índice ficou acima do registrado em cidades grandes e pequenas. Na outra ponta do levantamento, São Paulo, Santa Catarina e Minas Gerais aparecem entre os estados com menores taxas de homicídios estimados. Entre as cidades menos violentas do país estão Jaraguá do Sul e Brusque, em Santa Catarina, além de Santa Bárbara do Oeste, no interior paulista. O Atlas também revela que 1.578 municípios brasileiros não registraram nenhum homicídio estimado em 2024. Entre as capitais, Florianópolis apresentou o menor índice de assassinatos estimados, seguida por Brasília, Curitiba, Goiânia e São Paulo. Reportagem Marquesan Araújo.
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3: A proposta de redução das jornadas de trabalho de 44 para 40 horas semanais não elimina o regime de horas extras previsto na CLT. No entanto, na avaliação da especialista em Direito e Processo do Trabalho, Juliana Mendonça, a aprovação da mudança poderá reduzir o tempo disponível em horas adicionais e limitar a ampliação da carga horária por meio de trabalho extra.
4: Hoje, a lógica constitucional e seletista parte de limites máximos de jornada justamente para proteger a saúde, a segurança, a convivência social do trabalhador. Mesmo havendo interesse do empregado em trabalhar mais, a autonomia individual ela não é absoluta em matéria de duração do trabalho.
3: Segundo a advogada, caso a proposta de emenda à Constituição seja aprovada, as horas extras continuarão permitidas dentro dos parâmetros legais e das regras definidas em negociação coletiva. No entanto, o recurso não poderá ser utilizado de forma constante para manter na prática a mesma carga horária atual. Na última segunda-feira, 25 de maio, o relator da comissão especial criada para discutir o tema, o deputado federal Léo Prates, do Republicanos da Bahia, apresentou o relatório da proposta. O texto prevê a redução gradual da jornada semanal de 44 para 40 horas em um período de 14 meses, da seguinte forma: após a promulgação da PEC, em 60 dias passaria a valer a escala de 5 dias de trabalho com 2 dias de descanso, e a jornada seria reduzida imediatamente de 44 para 42 horas semanais. Depois de um ano, a jornada cairia de 42 para 40 horas semanais. Entidades do setor produtivo alertam que a redução da jornada de trabalho pode aumentar os gastos das empresas com empregados formais.
4: O impacto, ele tende a variar conforme o setor econômico e o modelo operacional adotado. Há segmentos com funcionamento contínuo, como a indústria, comércio ampliado, e aí a gente vê shoppings, supermercados, serviços essenciais, que provavelmente enfrentarão aumento de custos e necessidade de reorganização das escalas e contratação de pessoal.
3: Por outro lado, Mendonça ressalta que também existe na literatura econômica e experiências internacionais indicando que jornadas menores podem gerar ganhos indiretos em produtividade, redução de afastamentos e maior engajamento. Segundo ela, uma mudança mudança dessa dimensão exige transição regulatória, segurança jurídica e espaço para negociação coletiva. Reportagem Paloma Custódio.
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6: A previsão do tempo para esta sexta-feira, dia 29, na região sul, é de tempo firme com predomínio de sol e temperaturas baixas, segundo o IMET. O ar frio de origem polar mantém madrugadas e manhãs geladas, com chance de geada nas áreas mais altas de Santa Catarina. No Rio Grande do Sul, o tempo segue estável e frio. Em Santa Catarina, há variação de nebulosidade e possibilidade de geada. Já no Paraná, o frio se intensifica principalmente nas regiões próximas à divisa catarinense. Entre as capitais, a mínima prevista é de 9 graus em Curitiba e a máxima de 22 graus em Florianópolis. Juline Pogorzelski, o tempo e a temperatura.
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6: O mercado agropecuário desta quinta-feira apresenta comportamento misto nos preços. O boi gordo registra alta de 0,14% em São Paulo, com arroba negociada a R$ 348,30. No setor de aves, os preços seguem estáveis na Grande São Paulo e São José do Rio Preto e Descalvado. O frango congelado é vendido a R$ 7,41, enquanto o frango resfriado permanece em R$ 7,42. Já no mercado de suínos, a carcaça suína especial mantém estabilidade e é negociada a R$ 8,57 por quilo nos atacados da Grande São Paulo. O suíno vivo apresenta variações entre os estados. Alta em Santa Catarina e São Paulo, queda no Paraná e no Rio Grande do Sul e estabilidade em Minas Gerais. Reportagem Juline Pogorzelski.
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7: O registro de defensivos agrícolas no Brasil passará a ser feito em uma única plataforma digital. O novo sistema foi lançado na terça-feira, dia 26, pelo Ministério da Agricultura e Pecuária e vai integrar os processos conduzidos pelo governo federal, chamado de Sistema Unificado de Informação, Petição e Avaliação Eletrônica. O SISPA reúne em um mesmo ambiente os pedidos analisados pelo Ministério da Agricultura, pela Anvisa e pelo IBAMA. A proposta é padronizar os protocolos, reduzir trabalho e permitir que as empresas acompanhem as etapas das análises em tempo real. Segundo o governo federal, mais de 6 milhões de dólares foram investidos no projeto, desenvolvido em parceria com entidades do setor produtivo e com apoio do Programa das Nações Unidas para o Desenvolvimento. Durante o lançamento, o ministro da Agricultura e Pecuária, André de Paula, afirmou que o sistema faz parte do processo de modernização da defesa agropecuária brasileira.
8: Temos razões de sobra para celebrar esse momento em que o mapa

0: após a publicação da medida provisória que zera a alíquota de importação para produtos de até 50 dólares, deputados e senadores articulam medidas para compensar o varejo nacional pelo fim da chamada taxa das blusinhas. Os parlamentares atendem a reivindicações do setor produtivo que alega prejuízos com o fim do programa Remessa Conforme. Segundo a Confederação das Associações Comerciais e Empresariais do Brasil, a CACB, o segmento mais impactado pela decisão é o varejo de vestuário e acessórios, principal ramo entre as micro e pequenas empresas do país. A coordenadora do Conselho de Tributação e Serviços da Associação Comercial de São Paulo, Miriam Lavocá, afirma que as pequenas lojas brasileiras não conseguem competir em pé de igualdade com as plataformas internacionais de compras.
1: Hoje, você entra num app, compra um produto, ele está aqui no Brasil em 15 dias. Agora, pensa a sua logística de você adquirir esses produtos, você trazer os produtos para a sua loja, você pagar a substituição tributária para esses produtos entrarem nos estados, porque boa parte vem de São Paulo, de Minas, das produções têxteis. E quando chega o preço final da loja, é assim, é duas vezes, às vezes três vezes o custo que se tem das plataformas estrangeiras.
0: A MP, que isenta compras internacionais de até 50 dólares e estabelece alíquota de até 30% para remessas de até 3 mil dólares, precisa ser aprovada pela Câmara e pelo Senado em até 120 dias após sua publicação para continuar em vigor. Durante a tramitação, parlamentares apresentaram 112 emendas ao texto. Uma das propostas, de autoria do deputado federal Domingos Sávio, do PL de Minas Gerais, é estender também a isenção tributária para produtos nacionais de até 50 dólares, cerca de R$ 250 no câmbio atual.
2: Por que não dar essa isenção também para aquilo que é fabricado ou vendido aqui no Brasil? Porque o que é fabricado e vendido aqui no Brasil paga, em média, algo aí em torno de 40% de impostos. E é claro que aí perde a competitividade. Com isso, a gente vai gerar desemprego no Brasil, fechamento de confecções no Brasil, fechamento de pequenas indústrias de calçado, fechamento de lojas. Mas nós não queremos aumentar imposto. Nós queremos isonomia, tratamento igual.
0: Miriam Lavocá afirma que mesmo com eventual equiparação tributária, o varejo brasileiro ainda enfrenta desvantagens diante das plataformas internacionais devido ao elevado custo trabalhista no país. Da parte da base do governo, o deputado federal Felipe Carreiras apresentou uma emenda para que fabricantes têxteis e varejistas passem a recolher a contribuição previdenciária com base no faturamento e não sobre a folha salarial. Atualmente, quanto maior o número de funcionários e os salários pagos, maior é o valor da contribuição patronal. Reportagem Paloma Custódio.
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4: O governo até tentou, mas não conseguiu impedir que a Comissão de Assuntos Econômicos do Senado aprovasse um pacote de resgate para produtores rurais endividados. A medida permite o uso de até 30 bilhões de reais do Fundo Social do Pré-Sal para financiar a renegociação das dívidas de agricultores e pecuaristas contraídas desde 2019. O projeto cria linhas especiais de crédito com juros de 3,5% a 7,5% ao ano, a depender da receita e do tamanho da propriedade do produtor. Os valores foram limitados a 10 milhões de reais por beneficiário e 50 milhões de reais por associação, cooperativa de produção ou condomínio rural, com carência de até 3 anos e prazo máximo de quitação em até 10 anos. A resistência do Ministério da Fazenda estava no impacto financeiro da proposta. A equipe econômica calcula que o projeto, da forma que foi aprovado, pode atingir uma carteira de até 1 trilhão e 400 milhões de reais em dívidas rurais e gerar um impacto fiscal de 817 bilhões de reais em 13 anos. Nos cálculos dos parlamentares, esse valor é de aproximadamente 180 bilhões de reais, com impacto estimado em 100 bilhões de reais ao longo da próxima década. Outra discordância se deu quanto à utilização dos recursos do Fundo Social do Pré-Sal. A lei que regula o uso do dinheiro decorrente da exploração de petróleo no país determina que a verba deve ser aplicada em projetos e programas em diversas áreas como educação, saúde pública, meio ambiente e mitigação e adaptação às mudanças climáticas. Para passar a valer, o texto ainda tem que ser votado no plenário do Senado, o que ainda não há data, e retornar para a Câmara dos Deputados, casa de origem da proposta. Como houve modificações na casa revisora, os deputados devem votar se mantêm as modificações dos senadores ou se retomam o texto original.

0: sinal que limitava o resgate financeiro a produtores prejudicados por eventos climáticos. Reportagem Álvaro Cunha.
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2: O Brasil registrou 42.590 homicídios em 2024. Os dados são do Atlas da Violência 2026, divulgado pelo Instituto de Pesquisa Econômica Aplicada, o IPEA, em parceria com o Fórum Brasileiro de Segurança Pública. O levantamento mostra que apenas 99 municípios brasileiros concentraram metade dos assassinatos registrados no país no ano analisado. Essas cidades representam 1,8% dos mais de 5 mil municípios brasileiros. Entre os 20 municípios com maiores taxas de homicídios, 17 estão no Nordeste. Os estados com os índices mais altos foram Amapá, Bahia, Pernambuco, Alagoas e Ceará. O município de Maranguape, no Ceará, aparece com a maior taxa estimada do país, 87,2 homicídios para cada 100 mil habitantes. O estudo também aponta que cidades de médio porte, com população entre 100 mil e 500 mil habitantes, tiveram a maior taxa média de homicídios no período. Foram 24,1 casos por 100 mil habitantes. O índice ficou acima do registrado em cidades grandes e pequenas. Na outra ponta do levantamento, São Paulo, Santa Catarina e Minas Gerais aparecem entre os estados com menores taxas de homicídios estimados. Entre as cidades menos violentas do país estão Jaraguá do Sul e Brusque, em Santa Catarina, além de Santa Bárbara do Oeste, no interior paulista. O Atlas também revela que 1.578 municípios brasileiros não registraram nenhum homicídio estimado em 2024. Entre as capitais, Florianópolis apresentou o menor índice de assassinatos estimados, seguida por Brasília, Curitiba, Goiânia e São Paulo. Reportagem Marquesan Araújo.
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3: A proposta de redução das jornadas de trabalho de 44 para 40 horas semanais não elimina o regime de horas extras previsto na CLT. No entanto, na avaliação da especialista em direito e processo do trabalho, Juliana Mendonça, a aprovação da mudança poderá reduzir o tempo disponível em horas adicionais e limitar a ampliação da carga horária por meio de trabalho extra.
4: Hoje, a lógica constitucional e seletista parte de limites máximos de jornada justamente para proteger a saúde, a segurança, a convivência social do trabalhador. Mesmo havendo interesse do empregado em trabalhar mais, a autonomia individual, ela não é absoluta em matéria de duração do trabalho.
3: Segundo a advogada, caso a proposta de emenda à Constituição seja aprovada, as horas extras continuarão permitidas dentro dos parâmetros legais e das regras definidas em negociação coletiva. No entanto, o recurso não poderá ser utilizado de forma constante para manter na prática a mesma carga horária atual. Na última segunda-feira, 25 de maio, o relator da comissão especial criada para discutir o tema, o deputado federal Léo Prates, do Republicanos da Bahia, apresentou o relatório da proposta. O texto prevê a redução gradual da jornada semanal de 44 para 40 horas em um período de 14 meses, da seguinte forma: após a promulgação da PEC, em 60 dias passaria a valer a escala de 5 dias de trabalho com 2 dias de descanso, e a jornada seria reduzida imediatamente de 44 para 42 horas semanais. Depois de um ano, a jornada cairia de 42 para 40 horas semanais. Entidades do setor produtivo alertam que a redução da jornada de trabalho pode aumentar os gastos das empresas com empregados formais.
4: O impacto, ele tende a variar conforme o setor econômico e o modelo operacional adotado. Há segmentos com funcionamento contínuo, como a indústria, comércio ampliado, e aí a gente vê shoppings, supermercados, serviços essenciais, que provavelmente enfrentarão aumento de custos e necessidade de reorganização das escalas e contratação de pessoal.
3: Por outro lado, Mendonça ressalta que também existe na literatura econômica e experiências internacionais indicando que jornadas menores podem gerar ganhos indiretos em produtividade, redução de afastamentos e maior engajamento. Segundo ela, uma mudança dessa dimensão exige transição regulatória, segurança jurídica e espaço para negociação coletiva. Reportagem Paloma Costa.
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De novo, vem. Eu topo só se for agora, né?

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6: A previsão do tempo para esta sexta-feira, dia 29, na região sul, é de tempo firme com predomínio de sol e temperaturas baixas, segundo o IMET. O ar frio de origem polar mantém madrugadas e manhãs geladas, com chance de geada nas áreas mais altas de Santa Catarina. No Rio Grande do Sul, o tempo segue estável e frio. Em Santa Catarina, há variação de nebulosidade e possibilidade de geada. Já no Paraná, o frio se intensifica principalmente nas regiões próximas à divisa catarinense. Entre as capitais, a mínima prevista é de 9 graus em Curitiba e a máxima de 22 graus em Florianópolis. Juline Pogorzelski, o tempo e a temperatura.
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6: O mercado agropecuário desta quinta-feira apresenta comportamento misto nos preços. O boi gordo registra alta de 0,14% em São Paulo, com arroba negociada a R$ 348,30. No setor de aves, os preços seguem estáveis na Grande São Paulo e São José do Rio Preto e Descalvado. O frango congelado é vendido a R$ 7,41, enquanto o frango resfriado permanece em R$ 7,42. Já no mercado de suínos, a carcaça suína especial mantém estabilidade e é negociada a R$ 8,57 por quilo nos atacados da Grande São Paulo. O suíno vivo apresenta variações entre os estados. Alta em Santa Catarina e São Paulo, queda no Paraná e no Rio Grande do Sul e estabilidade em Minas Gerais. Reportagem Juline Pogorzelski.
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7: O registro de defensivos agrícolas no Brasil passará a ser feito em uma única plataforma digital. O novo sistema foi lançado na terça-feira, dia 26, pelo Ministério da Agricultura e Pecuária e vai integrar os processos conduzidos pelo governo federal, chamado de Sistema Unificado de Informação, Petição e Avaliação Eletrônica. O CISPA reúne em um mesmo ambiente os pedidos analisados pelo Ministério da Agricultura, pela Anvisa e pelo IBAMA. A proposta é padronizar os protocolos, reduzir trabalho e permitir que as empresas acompanhem as etapas das análises em tempo real. Segundo o governo federal, mais de 6 milhões de dólares foram investidos no projeto, desenvolvido em parceria com entidades do setor produtivo e com apoio do Programa das Nações Unidas para o Desenvolvimento. Durante o lançamento, o ministro da Agricultura e Pecuária, André de Paula, afirmou que o sistema faz parte do processo de modernização da defesa agropecuária brasileira.
8: Temos razões de sobra para celebrar esse momento em que o MAPA apresenta a sua nova plataforma digital, que tem como objetivo exatamente modernizar o registro dos defensivos agrícolas no Brasil.
7: Com o CISPA, os fluxos de análise passam a ser integrados entre os órgãos responsáveis pelas avaliações técnicas, ambientais e toxicológicas dos produtos. De acordo com o Ministério da Agricultura, o novo sistema também deve reduzir a duplicidade de procedimentos e melhorar a troca de informações entre os órgãos federais envolvidos no registro de defensivos agrícolas. Reportagem Marquesan Araújo.

0: Zicalã! 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

Essa canção é uma regravação que nós estamos fazendo do Chitãozinho Chororó, uma música que fez muito sucesso com eles. 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
8: A previsão para este sábado na região sul é de tempo seco, frio e formação de nevoeiros durante a madrugada e o amanhecer, segundo o IMED. As áreas de vale no Rio Grande do Sul, a Serra Catarinense e regiões próximas a Curitiba devem registrar neblina mais intensa. Entre as capitais, a mínima prevista é de 10 graus em Curitiba e a máxima chega aos 22 graus em Florianópolis e Porto Alegre. Juline Pogorzelski, o tempo e a temperatura.
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8: O preço do boi gordo registra alta nesta sexta-feira, dia 29. A arroba está sendo negociada a R$ 349,25 no estado de São Paulo, com avanço de 0,27%, segundo os dados do CPEA. Já o mercado do frango apresenta queda nos preços na Grande São Paulo, em São José do Rio Preto e Descalvado. O frango congelado está cotado a R$ 7,39 o quilo, enquanto o frango resfriado é vendido a R$ 7,40, ambos com recuo de 0,27%. No setor suíno, a carcaça suína especial mantém estabilidade nos estados da Grande São Paulo. O produto segue negociado a R$ 8,57 por quilo. Ainda de acordo com o CPEA, o suíno vivo apresentou queda nos estados do Paraná e de São Paulo, enquanto nos demais estados analisados registraram estabilidade nos preços. Reportagem Juline Pogorzelski.
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9: É fim de semana de grande jogo. Neste sábado, o mundo para diante da final da Champions League. PSG e Arsenal decidem o maior título do futebol europeu. O jogo será a 1h, com transmissão ao vivo e de graça pelo SBT. Ainda no sábado, pelo Brasileirão Série A, Flamengo e Coritiba se enfrentam às 18h30, no Sport TV e Premier. Também terá clássico entre Grêmio e Corinthians, às 19h30, também no Premier. Pela Série B, Atlético e Fortaleza jogam às 18h no Disney Plus. No domingo, haverá duelo entre Vasco e Atlético Mineiro. O jogo será às 18h, com transmissão pelo Amazon Prime. E às 20h, o jogo será entre Cruzeiro e Fluminense, com transmissão ao vivo e de graça pela Record e pela Cazé TV no YouTube. E o destaque de domingo, a seleção brasileira entra em campo. Brasil e Panamá se enfrentam no último amistoso antes da Copa do Mundo de 2026. A partida será às 18h, com transmissão pela Globo, Sport TV e GE TV no YouTube. Essa é a sua agenda esportiva do fim de semana. Reportagem Marquesan Araújo.
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11: Atividade circense agora é reconhecida oficialmente como manifestação da cultura e da arte popular brasileira. O presidente Lula e as ministras da Cultura, Margareth Menezes, e dos Direitos Humanos e da Cidadania, Jeanine Melo, assinaram a Lei nº 15.405. A medida estabelecida reconhece diferentes expressões do circo, como malabarismo, acrobacias, palhaçaria e números de equilíbrio, entre eles perna de pau e corda bamba. Para o Ministério da Cultura, o circo vai muito além do espetáculo e envolve diversos profissionais nos bastidores. Muitas famílias mantêm essa tradição de geração em geração. A nova lei torna o reconhecimento ainda mais importante, destaca o presidente da Fundação Nacional de Artes, a FUNARTE, Leonardo Lessa.
1: Esse registro ele vem formalizar uma prática artística que já integra o cotidiano da nossa sociedade, especialmente de moradores de cidades de menor porte, que é frequentar o circo tradicional, o circo de lona.
11: A atividade circense está presente no Brasil desde o século XIX e segue como uma das expressões mais populares da cultura brasileira. O país tem cerca de 800 circos.

0: O campo, a atividade circense, representa mais uma grande conquista para o setor e para as artes brasileiras.
1: O circo é um local de valorização da cultura brasileira. Ele integra diferentes linguagens artísticas, como música, dança e teatro, reforçando seu papel na identidade cultural do Brasil.
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3: Planejamento de ações de preparação para possíveis desastres naturais devido à atuação do El Niño foi tema do bate-papo com a Defesa Civil nesta quinta-feira, 28 de maio. O encontro virtual também abordou as características do fenômeno e as previsões climáticas para os próximos meses. Assista ao episódio no canal do Ministério da Integração e do Desenvolvimento Regional no YouTube. O El Niño é marcado pelo aquecimento persistente das águas do Oceano Pacífico Tropical. O fenômeno ainda não está configurado, mas segue em processo de formação. No Brasil, um dos estados mais impactados pela atuação do El Niño é o Rio Grande do Sul. Giovanni Dolife, meteorologista e coordenador geral de operação e modelagem substituto do CEMADEM, Centro Nacional de Monitoramento e Alertas de Desastres Naturais, detalhou os impactos do fenômeno.
4: O El Niño, ele modifica a circulação dos ventos, e quando você modifica a circulação dos ventos, você modifica as regiões, grandes regiões onde as chuvas são favorecidas ou inibidas. Onde tem água quente, favorece subida de ar. Onde tem subida de ar, favorece chuva. Mas esse ar que sobe tem que descer em algum lugar. Então você vai favorecer mais chuva em alguns lugares e inibir chuva em outros lugares. Então muda lá no Pacífico, mas está tudo conectado. Né? Então esse favorecimento, essa inibição de chuva chega até o Brasil. E em que regiões isso muda? Bom, no Sul, em geral, em anos de El Niño, a gente favorece a ocorrência de chuvas. A circulação dos ventos modifica de tal forma que fica mais favorável à ocorrência de chuvas. Por isso, em média, em anos de El Niño, a gente costuma ter mais chuva na região sul. E chuva traz o quê? Risco maior de inundações, enxurradas, deslizamentos de terra, né? E as inundações que vêm por consequência de transbordamento de córregos de rios.
3: Para saber mais sobre as ações do governo federal em proteção e defesa civil, acesse mdr.gov.br. Reportagem Manuela Rolim.
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5: Um terço das empresas industriais brasileiras foi afetado por atos ilícitos nos últimos 2 anos. É o que revela a sondagem especial Brasil Legal, realizada pela Confederação Nacional da Indústria, a CNI. Segundo o levantamento, a perda anual sobre a receita líquida de vendas pode chegar a R$ 39 bilhões. De reais. Entre os atos ilícitos mais recorrentes, o roubo de carga aparece na liderança. O segundo problema mais citado pelas empresas foi a não conformidade de produtos com regulamentações técnicas. A prática envolve a comercialização de produtos fora dos padrões técnicos, regulatórios e de segurança exigidos por lei. O gerente de competitividade da CNI, Alexandre de Queiroz Stein, ressalta que a comercialização e o uso de produtos fora das regulamentações técnicas representam riscos não apenas para as empresas, mas para toda a sociedade.
6: Empresas que ilegalmente não estão conformes com as regulamentações técnicas, elas estão se valendo de uma prática de concorrência desleal, porque as empresas que estão dentro da legalidade, elas fazem uma série de investimentos, por exemplo, em laboratórios, em testes, em certificações. Logo, essas empresas terão um custo maior do que as outras que não estão cumprindo com a conformidade exigida.
5: O levantamento mostra ainda que a prevenção contra os atos ilícitos custa mais do que o crime. As despesas da indústria com segurança patrimonial e cibernética equivalem a 1,1% da receita líquida das empresas, totalizando R$ 68,5 bilhões, reais, valor acima dos R$ 37 bilhões em prejuízos causados pelos atos ilícitos. A pesquisa da CNI mostra que o comércio eletrônico já é o segundo principal canal de venda de produtos ilícitos e que muitas empresas sequer conseguem identificar em quais plataformas esses produtos estão sendo comercializados.
6: Esses dados, eles reforçam a importância da prevenção digital e de um arcabouço de segurança que vá além da segurança patrimonial. Sem uma inteligência cibernética ativa para monitorar redes, para

0: identificar fraudes de marca, para combater o mercado paralelo online, a indústria ela vai continuar gastando recursos relevantes para proteger o patrimônio físico, enquanto, na verdade, a gente está perdendo mercados e perdendo receita através dos meios digitais.
1: Para 77% das empresas entrevistadas, ampliar a fiscalização e o controle é a medida mais importante para combater os efeitos da ilegalidade, enquanto 46% também acreditam que investimentos em inteligência podem aumentar a eficácia no enfrentamento ao crime, e 36% defendem o endurecimento da legislação. Reportagem Paloma
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3: Estados e municípios produtores de petróleo e gás natural receberam novos repasses da participação especial referente ao primeiro trimestre de 2026. A distribuição dos recursos foi concluída pela Agência Nacional do Petróleo, Gás Natural e Biocombustíveis, ANP. No total, foram destinados R$ 9,430 bilhões para a União, estados e municípios. Desse valor, os estados receberam R$ 3,770 bilhões. Já os municípios ficaram com R$ 943 milhões. Os repasses atenderam 4 estados e 21 municípios beneficiados pela produção de petróleo e gás. A participação especial é uma compensação financeira paga por empresas que exploram campos com grande volume de produção. O cálculo leva em conta a receita líquida obtida em cada área de exploração. Para definir os valores, a ANP considera fatores como localização do campo, tempo de produção e volume produzido. Também entram na conta deduções previstas em lei, como royalties, tributos e custos operacionais. A divisão dos recursos varia conforme o tipo de campo produtor. Nos campos terrestres, 50% dos valores vão para a União, 40% para os estados produtores e 10% para os municípios produtores. Já nas áreas marítimas do pré-sal e em outros campos offshore, os percentuais também seguem critérios previstos na legislação federal, com parte dos recursos destinada ao Fundo Social. Os detalhes dos repasses e os valores destinados a cada beneficiário podem ser consultados no site da ANP e também no portal do Banco do Brasil. Reportagem Marquesan Araújo.
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0: Ivete, obrigado.
1: Muito sucesso pra você.
2: Vamos pra cima, turma! Com tudo, hein?

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6: A previsão para este sábado na região sul é de tempo seco, frio e formação de nevoeiros durante a madrugada e o amanhecer, segundo o IMED. As áreas de vale no Rio Grande do Sul, a Serra Catarinense e regiões próximas a Curitiba devem registrar neblina mais intensa. Entre as capitais, a mínima prevista é de 10 graus em Curitiba e a máxima chega aos 22 graus em Florianópolis e Porto Alegre. Juline Pogorzelski, o tempo e a temperatura.
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6: O preço do boi gordo registra alta nesta sexta-feira, dia 29. A arroba está sendo negociada a R$ 349,25 no estado de São Paulo, com avanço de 0,27%, segundo os dados do CPEA. Já o mercado do frango apresenta queda nos preços na Grande São Paulo, em São José do Rio Preto e Descalvado. O frango congelado está cotado a R$ 7,39 o quilo, enquanto o frango resfriado é vendido a R$ 7,40, ambos com recuo de 0,27%. No setor suíno, a carcaça suína especial mantém estabilidade nos estados da Grande São Paulo. O produto segue negociado a R$ 8,57 por quilo. Ainda de acordo com o CPEA, o suíno vivo apresentou queda nos estados do Paraná e de São Paulo, enquanto nos demais estados analisados registraram estabilidade nos preços. Reportagem Juline Pogorzelski.
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7: É fim de semana de grande jogo. Neste sábado, o mundo para diante da final da Champions League. PSG e Arsenal decidem o maior título do futebol europeu. O jogo será a 1 PM, com transmissão ao vivo e de graça pelo SBT. Ainda no sábado, pelo Brasileirão Série A, Flamengo e Coritiba se enfrentam às 18h30, no Sport TV e Premier. Também terá clássico entre Grêmio e Corinthians, às 19h30, também no Premier. Pela Série B, Atlético e Fortaleza jogam às 18h no Disney Plus. No domingo, haverá duelo entre Vasco e Atlético Mineiro. O jogo será às 18h, com transmissão pelo Amazon Prime. E às 20h30, o jogo será entre Cruzeiro e Fluminense, com transmissão ao vivo e de graça pela Record e pela Cazé TV no YouTube. E o destaque de domingo, a seleção brasileira entra em campo. Brasil e Panamá se enfrentam no último amistoso antes da Copa do Mundo de 2026. A partida será às 18h30, com transmissão pela Globo, Sport TV e GE TV no YouTube. Essa é a sua agenda esportiva do fim de semana. Reportagem Marquesan Araújo.
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9: Atividade circense agora é reconhecida oficialmente como manifestação da cultura e da arte popular brasileira. O presidente Lula e as ministras da Cultura, Margarete Menezes, e dos Direitos Humanos e da Cidadania, Jeanine Melo, assinaram a Lei nº 15.405. A medida estabelecida reconhece diferentes expressões do circo, como malabarismo, acrobacias, palhaçaria e números de equilíbrio, entre eles perna de pau e corda bamba. Para o Ministério da Cultura, o circo vai muito além do espetáculo e envolve diversos profissionais nos bastidores. Muitas famílias mantêm essa tradição de geração em geração. A nova lei torna o reconhecimento ainda mais importante, destaca o presidente da Fundação Nacional de Artes, a FUNARTE, Leonardo Lessa.
3: Esse registro ele vem formalizar uma prática artística que já integra o cotidiano da nossa sociedade, especialmente de moradores de cidades de menor porte, que é frequentar o circo tradicional, o circo de lona.
9: A atividade circense está presente no Brasil desde o século XIX e segue como uma das expressões mais populares da cultura brasileira. O país tem cerca de 800 circos em atividade e aproximadamente 20 mil profissionais vivem diretamente do setor. A iniciativa da lei consolida ainda mais as políticas públicas voltadas ao circo, afirma o presidente da vinculada do MINC.
3: É importante dizer que esse reconhecimento, somado ao circo de tradição familiar declarado patrimônio imaterial brasileiro, fortalece

0: planejamento de ações de preparação para possíveis desastres naturais devido à atuação do El Niño foi tema do bate-papo com a Defesa Civil nesta quinta-feira, 28 de maio. O encontro virtual também abordou as características do fenômeno e as previsões climáticas para os próximos meses. Assista ao episódio no canal do Ministério da Integração e do Desenvolvimento Regional no YouTube. O El Niño é marcado pelo aquecimento persistente das águas do Oceano Pacífico Tropical. O fenômeno ainda não está configurado, mas segue em processo de formação. No Brasil, um dos estados mais impactados pela atuação do El Niño é o Rio Grande do Sul. Giovanni Dolife, meteorologista e coordenador geral de operação e modelagem substituto do CEMADEM, Centro Nacional de Monitoramento e Alertas de Desastres Naturais, detalhou os impactos do fenômeno.
1: O El Niño, ele modifica a circulação dos ventos, e quando você modifica a circulação dos ventos, você modifica as regiões, grandes regiões onde as chuvas são favorecidas ou inibidas. Onde tem água quente, favorece subida de ar. Onde tem subida de ar, favorece chuva. Mas esse ar que sobe tem que descer em algum lugar. Então você vai favorecer mais chuva em alguns lugares e inibir chuva em outros lugares. Então muda lá no Pacífico, mas está tudo conectado. Né? Então esse favorecimento, essa inibição de chuva chega até o Brasil. E em que regiões isso muda? Bom, no Sul, em geral, em anos de El Niño, a gente favorece a ocorrência de chuvas. A circulação dos ventos modifica de tal forma que fica mais favorável à ocorrência de chuvas. Por isso, em média, em anos de El Niño, a gente costuma ter mais chuva na região sul. E chuva traz o quê? É, risco maior de inundações, enxurradas, deslizamentos de terra, né? E as inundações que vêm por consequência de transbordamento de córregos de rios.
0: Para saber mais sobre as ações do governo federal em proteção e defesa civil, acesse mdr.gov.br. Reportagem Manuela Rolim.
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3: Um terço das empresas industriais brasileiras foi afetado por atos ilícitos nos últimos 2 anos. É o que revela a sondagem especial Brasil Legal, realizada pela Confederação Nacional da Indústria, a CNI. Segundo o levantamento, a perda anual sobre a receita líquida de vendas pode chegar a R$ 39 bilhões. Entre os atos ilícitos mais recorrentes, o roubo de carga aparece na liderança. O segundo problema mais citado pelas empresas foi a não conformidade de produtos com regulamentações técnicas. A prática envolve a comercialização de produtos fora dos padrões técnicos, regulatórios e de segurança exigidos por lei. O gerente de competitividade da CNI, Alexandre de Queiroz Stein, ressalta que a comercialização e o uso de produtos fora das regulamentações técnicas representam riscos não apenas para as empresas, mas para toda a sociedade.
4: Empresas que ilegalmente não estão conformes com as regulamentações técnicas, elas estão se valendo de uma prática de concorrência desleal, porque as empresas que estão dentro da legalidade, elas fazem uma série de investimentos, por exemplo, em laboratórios, em testes, em certificações. Logo, essas empresas terão um custo maior do que as outras que não estão cumprindo com a conformidade exigida.
3: O levantamento mostra ainda que a prevenção contra os atos ilícitos custa mais do que o crime. As despesas da indústria com segurança patrimonial e cibernética equivalem a 1,1% da receita líquida das empresas, totalizando R$ 68,5 bilhões, valor acima dos R$ 37 bilhões em prejuízos causados pelos atos ilícitos. A pesquisa da CNI mostra que o comércio eletrônico já é o segundo principal canal de venda de produtos ilícitos e que muitas empresas sequer conseguem identificar em quais plataformas esses produtos estão sendo comercializados.
4: Esses dados, eles reforçam a importância da prevenção digital e de um arcabouço de segurança que vá além da segurança patrimonial. Sem uma inteligência cibernética ativa para monitorar redes, para identificar fraudes de marca, para combater o mercado paralelo online, a indústria ela vai continuar gastando recursos relevantes para proteger o patrimônio físico, enquanto, na verdade, a gente está perdendo mercados e perdendo receita através dos meios digitais.
3: Para 77% das empresas entrevistadas, ampliar a fiscalização e o controle é a medida mais importante para combater os efeitos da ilegalidade, enquanto 46% também acreditam que investimentos em inteligência podem aumentar a eficácia no enfrentamento.

0: ao crime e 36% defendem o endurecimento da legislação. Reportagem Paloma Custódio.
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2: Estados e municípios produtores de petróleo e gás natural receberão novos repasses da participação especial referente ao primeiro trimestre de 2026. A distribuição dos recursos foi concluída pela Agência Nacional do Petróleo, Gás Natural e Biocombustíveis, ANP. No total, foram destinados R$ 9,430 bilhões para a União, estados e municípios. Desse valor, os estados receberam R$ 3,770 bilhões. Já os municípios ficaram com R$ 943 milhões. Os repasses atenderam 4 estados e 21 municípios beneficiados pela produção de petróleo e gás. A participação especial é uma compensação financeira paga por empresas que exploram campos com grande volume de produção. O cálculo leva em conta a receita líquida obtida em cada área de exploração. Para definir os valores, a ANP considera fatores como localização do campo, tempo de produção e volume produzido. Também entram na conta deduções previstas em lei, como royalties, tributos e custos operacionais. A divisão dos recursos varia conforme o tipo de campo produtor. Nos campos terrestres, 50% dos valores vão para a União, 40% para os estados produtores e 10% para os municípios produtores. Já nas áreas marítimas do pré-sal e em outros campos offshore, os percentuais também seguem critérios previstos na legislação federal, com parte dos recursos destinada ao Fundo Social. Os detalhes dos repasses e os valores destinados a cada beneficiário podem ser consultados no site da ANP e também no portal do Banco do Brasil. Reportagem Marquesan Araújo.
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6: A previsão para este sábado na região sul é de tempo seco, frio e formação de nevoeiros durante a madrugada e o amanhecer, segundo o IMED. As áreas de vale no Rio Grande do Sul, a Serra Catarinense e regiões próximas a Curitiba devem registrar neblina mais intensa. Entre as capitais, a mínima prevista é de 10 graus em Curitiba e a máxima chega aos 22 graus em Florianópolis e Porto Alegre. Juline Pogorzelski, o tempo e a temperatura.
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6: O preço do boi gordo registra alta nesta sexta-feira, dia 29. A arroba está sendo negociada a R$ 349,25 no estado de São Paulo, com avanço de 0,27%, segundo os dados do CPEA. Já o mercado do frango apresenta queda nos preços na Grande São Paulo, em São José do Rio Preto e Descalvado. O frango congelado está cotado a R$ 7,39 o quilo, enquanto o frango resfriado é vendido a R$ 7,40, ambos com recuo de 0,27%. No setor suíno, a carcaça suína especial mantém estabilidade nos estados da Grande São Paulo. O produto segue negociado a R$ 8,57 por quilo. Ainda de acordo com o CPEA, o suíno vivo apresentou queda nos estados do Paraná e de São Paulo, enquanto nos demais estados analisados registraram estabilidade nos preços. Reportagem Juline Pogorzelski.
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7: É fim de semana de grande jogo. Neste sábado, o mundo para diante da final da Champions League. PSG e Arsenal decidem o maior título do futebol europeu. O jogo será a 1h, com transmissão ao vivo e de graça pelo SBT. Ainda no sábado, pelo Brasileirão Série A, Flamengo e Coritiba se enfrentam às 18h30, no Sport TV e Premier. Também terá clássico entre Grêmio e Corinthians, às 7h30, também no Premier. Pela Série B, Atlético e Fortaleza jogam às 18h no Disney Plus. No domingo, haverá duelo entre Vasco e Atlético Mineiro. O jogo será às 18h, com transmissão pelo Amazon Prime. E às 20h, o jogo será entre Cruzeiro e Fluminense, com transmissão ao vivo e de graça pela Record e pela Cazé TV no YouTube. E o destaque de domingo, a seleção brasileira entra em campo. Brasil e Panamá se enfrentam no último amistoso antes da Copa do Mundo de 2026. A partida será às 18h, com transmissão pela Globo, Sport TV e GE TV no YouTube. Essa é a sua agenda esportiva do fim de semana. Reportagem Marquesan Araújo.
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9: A atividade circense agora é reconhecida oficialmente como manifestação da cultura e da arte popular brasileira. O presidente Lula e as ministras da Cultura, Margarete Menezes, e dos Direitos Humanos e da Cidadania, Janine Mello, assinaram a Lei nº 15.405. A medida estabelecida reconhece diferentes expressões do circo, como malabarismo, acrobacias, palhaçaria e números de equilíbrio, entre eles perna de pau e corda bamba. Para o Ministério da Cultura, o circo vai muito além do espetáculo e envolve diversos profissionais nos bastidores. Muitas famílias mantêm essa tradição de geração em geração. A nova lei torna o reconhecimento ainda mais importante, destaca o presidente da Fundação Nacional de Artes, a FUNARTE, Leonardo Lessa.
3: Esse registro ele vem formalizar uma prática artística que já integra o cotidiano da nossa sociedade, especialmente de moradores de cidades de menor porte, que é frequentar o circo tradicional, o circo de lona.
9: A atividade circense está presente no Brasil desde o século XIX e segue como uma das expressões mais populares da cultura brasileira. O país tem cerca de 800 circos em atividade e aproximadamente 20 mil profissionais vivem diretamente do setor. A iniciativa da lei consolida ainda mais as políticas públicas voltadas ao circo, afirma o presidente da vinculada do MINC.
3: É importante dizer que esse reconhecimento, somado ao circo de tradição familiar declarado patrimônio material brasileiro, fortalece o campo, a atividade circense e representa mais uma grande conquista para o setor e para as artes brasileiras.
9: O circo é um local de valorização da cultura brasileira. Ele integra diferentes linguagens artísticas, como música, dança e teatro, reforçando seu papel na identidade cultural do Brasil.
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10: Planejamento de ações de preparação para possíveis

0: Persistente das águas do Oceano Pacífico Tropical. O fenômeno ainda não está configurado, mas segue em processo de formação. No Brasil, um dos estados mais impactados pela atuação do El Niño é o Rio Grande do Sul. Giovanni Dolife, meteorologista e coordenador geral de operação e modelagem substituto do CEMADEM, Centro Nacional de Monitoramento e Alertas de Desastres Naturais, detalhou os impactos do fenômeno.
1: O El Niño, ele modifica a circulação dos ventos, e quando você modifica a circulação dos ventos, você modifica as regiões, grandes regiões onde as chuvas são favorecidas ou inibidas. Onde tem água quente, favorece subida de ar, onde tem subida de ar, favorece chuva, mas esse ar que sobe tem que descer em algum lugar. Então você vai favorecer mais chuva em alguns lugares e inibir chuva em outros lugares. Então muda lá no Pacífico, mas está tudo conectado. Então esse favorecimento, essa inibição de chuva chega até o Brasil. E em que regiões isso muda? Bom, no Sul, em geral, em anos de El Niño, a gente favorece a ocorrência de chuvas. A circulação dos ventos modifica de tal forma que fica mais favorável à ocorrência de chuvas. Por isso, em média, em anos de El Niño, a gente costuma ter mais chuva na região sul. E chuva traz o quê? É risco maior de inundações, enxurradas, deslizamentos de terra, né? E as inundações que vêm por consequência de transbordamento de córregos de rios.
0: Para saber mais sobre as ações do governo federal em proteção e defesa civil, acesse mdr.gov.br. Reportagem
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3: Um terço das empresas industriais brasileiras foi afetado por atos ilícitos nos últimos 2 anos. É o que revela a sondagem especial Brasil Legal, realizada pela Confederação Nacional da Indústria, a CNI. Segundo o levantamento, a perda anual sobre a receita líquida de vendas pode chegar a 39 bilhões de reais. Entre os atos ilícitos mais recorrentes, o roubo de carga aparece na liderança. O segundo problema mais citado pelas empresas foi a não conformidade de produtos com regulamentações técnicas. A prática envolve a comercialização de produtos fora dos padrões técnicos, regulatórios e de segurança exigidos por lei. O gerente de competitividade da CNI, Alexandre de Queiroz Stein, ressalta que a comercialização e o uso de produtos fora das regulamentações técnicas representam riscos não apenas para as empresas, mas para toda a sociedade.
4: Empresas que ilegalmente não estão conformes com as regulamentações técnicas, elas estão se valendo de uma prática de concorrência desleal, porque as empresas que estão dentro da legalidade, elas fazem uma série de investimentos, por exemplo, em laboratórios, em testes, em certificações. Logo, essas empresas terão um custo maior do que as outras que não estão cumprindo com a conformidade exigida.
3: O levantamento mostra ainda que a prevenção contra os atos ilícitos custa mais do que o crime. As despesas da indústria com segurança patrimonial e cibernética equivalem a 1,1% da receita líquida das empresas, totalizando 68 bilhões e meio de reais, valor acima dos 37 bilhões em prejuízos causados pelos atos ilícitos. A pesquisa da CNI mostra que o comércio eletrônico já é o segundo principal canal de venda de produtos ilícitos e que muitas empresas sequer conseguem identificar em quais plataformas esses produtos estão sendo comercializados.
4: Esses dados, eles reforçam a importância da prevenção digital e de um arcabouço de segurança que vá além da segurança patrimonial. Sem uma inteligência cibernética ativa para monitorar redes, para identificar fraudes de marca, para combater o mercado paralelo online, a indústria ela vai continuar gastando recursos relevantes para proteger o patrimônio físico, enquanto, na verdade, a gente está perdendo mercados e perdendo receita através dos meios digitais.
3: Para 77% das empresas entrevistadas, ampliar a fiscalização e o controle é a medida mais importante para combater os efeitos da ilegalidade, enquanto 46% também acreditam que investimentos em inteligência podem aumentar a eficácia no enfrentamento ao crime, e 36% defendem o endurecimento da legislação. Reportagem Paloma Custódio.
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5: Estados e municípios produtores de petróleo e gás natural receberão novos repasses da participação especial referente ao primeiro trimestre de 2026. A distribuição dos recursos foi concluída pela Agência Nacional do Petróleo, Gás Natural e Biocombustíveis, ANP. No total, foram destinados 9 bilhões e 430 milhões.

0: bilhões de reais para a União, estados e municípios. Desse valor, os estados receberão 3 bilhões e 770 milhões. Já os municípios ficaram com 943 milhões de reais. Os repasses atenderam 4 estados e 21 municípios beneficiados pela produção de petróleo e gás. A participação especial é uma compensação financeira paga por empresas que exploram campos com grande volume de produção. O cálculo leva em conta a receita líquida obtida em cada área de exploração. Para definir os valores, a ANP considera fatores como localização do campo, tempo de produção e volume produzido. Também entram na conta deduções previstas em lei, como royalties, tributos e custos operacionais. A divisão dos recursos varia conforme o tipo de campo produtor. Nos campos terrestres, 50% dos valores vão para a União, 40% para os estados produtores e 10% para os municípios produtores. Já nas áreas marítimas do pré-sal e em outros campos offshore, os percentuais também seguem critérios previstos na legislação federal, com parte dos recursos destinada ao Fundo Social. Os detalhes dos repasses e os valores destinados a cada beneficiário podem ser consultados no site da ANP e também no portal do Banco do Brasil. Reportagem Marquesan Araújo.
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6: A previsão para este sábado na região sul é de tempo seco, frio e formação de nevoeiros durante a madrugada e o amanhecer, segundo o IMED. As áreas de vale no Rio Grande do Sul, a Serra Catarinense e regiões próximas a Curitiba devem registrar neblina mais intensa. Entre as capitais, a mínima prevista é de 10 graus em Curitiba e a máxima chega aos 22 graus em Florianópolis e Porto Alegre. Juline Pogorzelski, o tempo e a temperatura.
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6: O preço do boi gordo registra alta nesta sexta-feira, dia 29. A arroba está sendo negociada a R$ 349,25 no estado de São Paulo, com avanço de 0,27%, segundo os dados do CPEA. Já o mercado do frango apresenta queda nos preços na Grande São Paulo, em São José do Rio Preto e Descalvado. O frango congelado está cotado a R$ 7,39 o quilo, enquanto o frango resfriado é vendido a R$ 7,40, ambos com recuo de 0,27%. No setor suíno, a carcaça suína especial mantém estabilidade nos estados da Grande São Paulo. O produto segue negociado a R$ 8,57 por quilo. Ainda de acordo com o CPEA, o suíno vivo apresentou queda nos estados do Paraná e de São Paulo, enquanto nos demais estados analisados registraram estabilidade nos preços. Reportagem Juline Pogorzelski.
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7: É fim de semana de grande jogo. Neste sábado, o mundo para diante da final da Champions League. PSG e Arsenal decidem o maior título do futebol europeu. O jogo será a 1h, com transmissão ao vivo e de graça pelo SBT. Ainda no sábado, pelo Brasileirão Série A, Flamengo e Coritiba se enfrentam às 18h30, no Sport TV e Premier. Também terá clássico entre Grêmio e Corinthians, às 7h30, também no Premier. Pela Série B, Atlético e Fortaleza jogam às 18h no Disney Plus. No domingo, haverá duelo entre Vasco e Atlético Mineiro. O jogo será às 18h, com transmissão pelo Amazon Prime. E às 20h30, o jogo será entre Cruzeiro e Fluminense, com transmissão ao vivo e de graça pela Record e pela Cazé TV no YouTube. E o destaque de domingo, a seleção brasileira entra em campo. Brasil e Panamá se enfrentam no último amistoso antes da Copa do Mundo de 2026. A partida será às 18h30, com transmissão pela Globo, Sport TV e GE TV no YouTube. Essa é a sua agenda esportiva do fim de semana. Reportagem Marquesan Araújo.
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9: A atividade circense agora é reconhecida oficialmente como manifestação da cultura e da arte popular brasileira. O presidente Lula e as ministras da Cultura, Margarete Menezes, e dos Direitos Humanos e da Cidadania, Janine Mello, assinaram a Lei nº 15.405. A medida estabelecida reconhece diferentes expressões do circo, como malabarismo, acrobacias, palhaçaria e números de equilíbrio, entre eles perna de pau e corda bamba. Para o Ministério da Cultura, o circo vai muito além do espetáculo e envolve diversos profissionais nos bastidores. Muitas famílias mantêm essa tradição de geração em geração. A nova lei torna o reconhecimento ainda mais importante, destaca o presidente da Fundação Nacional de Artes, a FUNARTE, Leonardo Lessa.
4: Esse registro ele vem formalizar uma prática artística que já integra o cotidiano da nossa sociedade, especialmente de moradores de cidades de menor porte, que é frequentar o circo tradicional, o circo de lona.
9: A atividade circense está presente no Brasil desde o século XIX e segue como uma das expressões mais populares da cultura brasileira. O país tem cerca de 800 circos em atividade e aproximadamente 20 mil profissionais vivem diretamente do setor. A iniciativa da lei consolida ainda mais as políticas públicas voltadas ao circo, afirma o presidente da vinculada do MINC.
4: É importante dizer que esse reconhecimento, somado ao circo de tradição familiar declarado patrimônio material brasileiro, fortalece o campo, a atividade circense e representa mais uma grande conquista para o setor e para as artes brasileiras.
9: O circo é um local de valorização da cultura brasileira. Ele integra diferentes linguagens artísticas, como música, dança e teatro, reforçando seu papel na identidade cultural do Brasil.
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10: Planejamento de ações de preparação para possíveis desastres naturais devido à atuação do El Niño foi tema do bate-papo com a Defesa Civil nesta quinta-feira, 28 de maio. O encontro virtual também abordou as características do fenômeno e as previsões climáticas para os próximos meses. Assista ao episódio no canal do Ministério da Integração e do Desenvolvimento Regional no YouTube. O El Niño é marcado pelo aquecimento persistente das águas do

0: você modifica as regiões, grandes regiões onde as chuvas são favorecidas ou inibidas. Onde tem água quente, favorece subida de ar. Onde tem subida de ar, favorece chuva. Mas esse ar que sobe tem que descer em algum lugar. Então você vai favorecer mais chuva em alguns lugares e inibir chuva em outros lugares. Então muda lá no Pacífico, mas está tudo conectado. Né? Então esse favorecimento, essa inibição de chuva chega até o Brasil. E em que regiões isso muda? Bom, no sul, em geral, em anos de El Niño, a gente favorece a ocorrência de chuvas. A circulação dos ventos modifica de tal forma que fica mais favorável à ocorrência de chuvas. Por isso, em média, em anos de El Niño, a gente costuma ter mais chuva na região sul. E chuva traz o quê? Risco maior de inundações, enxurradas, deslizamentos de terra, né? E as inundações que vêm por consequência de transbordamento de córregos de rios.
1: Para saber mais sobre as ações do governo federal em proteção e defesa civil, acesse mdr.gov.br. Reportagem Manuela Rolim.
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3: Um terço das empresas industriais brasileiras foi afetado por atos ilícitos nos últimos 2 anos. É o que revela a sondagem especial Brasil Legal, realizada pela Confederação Nacional da Indústria, a CNI. Segundo o levantamento, a perda anual sobre a receita líquida de vendas pode chegar a R$ 39 bilhões. Entre os atos ilícitos mais recorrentes, o roubo de carga aparece na liderança. O segundo problema mais citado pelas empresas foi a não conformidade de produtos com regulamentações técnicas. A prática envolve a comercialização de produtos fora dos padrões técnicos, regulatórios e de segurança exigidos por lei. O gerente de competitividade da CNI, Alexandre de Queiroz Stein, ressalta que a comercialização e o uso de produtos fora das regulamentações técnicas representam riscos não apenas para as empresas, mas para toda a sociedade.
4: Empresas que ilegalmente não estão conformes com as regulamentações técnicas, elas estão se valendo de uma prática de concorrência desleal, porque as empresas que estão dentro da legalidade, elas fazem uma série de investimentos, por exemplo, em laboratórios, em testes, em certificações. Logo, essas empresas terão um custo maior do que as outras que não estão cumprindo com a conformidade exigida.
3: O levantamento mostra ainda que a prevenção contra os atos ilícitos custa mais do que o crime. As despesas da indústria com segurança patrimonial e cibernética equivalem a 1,1% da receita líquida das empresas, totalizando R$ 68,5 bilhões, valor acima dos R$ 37 bilhões em prejuízos causados pelos atos ilícitos. A pesquisa da CNI mostra que o comércio eletrônico já é o segundo principal canal de venda de produtos ilícitos e que muitas empresas sequer conseguem identificar em quais plataformas esses produtos estão sendo comercializados.
4: Esses dados, eles reforçam a importância da prevenção digital e de um arcabouço de segurança que vá além da segurança patrimonial. Sem uma inteligência cibernética ativa para monitorar redes, para identificar fraudes de marca, para combater o mercado paralelo online, a indústria ela vai continuar gastando recursos relevantes para proteger o patrimônio físico, enquanto, na verdade, a gente está perdendo mercados e perdendo receita através dos meios digitais.
3: Para 77% das empresas entrevistadas, ampliar a fiscalização e o controle é a medida mais importante para combater os efeitos da ilegalidade, enquanto 46% também acreditam que investimentos em inteligência podem aumentar a eficácia no enfrentamento ao crime, e 36% defendem o endurecimento da legislação. Reportagem Paloma Custódio.
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5: Estados e municípios produtores de petróleo e gás natural receberão novos repasses da participação especial referente ao primeiro trimestre de 2026. A distribuição dos recursos foi concluída pela Agência Nacional do Petróleo, Gás Natural e Biocombustíveis, ANP. No total, foram destinados R$ 9,430 milhões para a União, estados e municípios. Desse valor, os estados receberão R$ 3,770 milhões. Já os municípios ficaram com R$ 943 milhões. Os repasses atenderam 4 estados e 21 municípios beneficiados pela produção de petróleo e gás. A participação especial é uma compensação financeira paga por empresas que exploram campos com grande volume de produção. O cálculo leva em conta a receita líquida obtida em cada área de exploração. Para definir os valores, a

0: O ANP considera fatores como localização do campo, tempo de produção e volume produzido. Também entram na conta deduções previstas em lei, como royalties, tributos e custos operacionais. A divisão dos recursos varia conforme o tipo de campo produtor. Nos campos terrestres, 50% dos valores vão para a União, 40% para os estados produtores e 10% para os municípios produtores. Já nas áreas marítimas do pré-sal e em outros campos offshore, os percentuais também seguem critérios previstos na legislação federal, com parte dos recursos destinada ao Fundo Social. Os detalhes dos repasses e os valores destinados a cada beneficiário podem ser consultados no site da ANP e também no portal do Banco do Brasil. Reportagem Marquesan Araújo.
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Hoje à noite, então hoje à noite é nossa. Vamos nessa!

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6: A previsão para este sábado na região sul é de tempo seco, frio e formação de nevoeiros durante a madrugada e o amanhecer, segundo o IMED. As áreas de vale no Rio Grande do Sul, a Serra Catarinense e regiões próximas a Curitiba devem registrar neblina mais intensa. Entre as capitais, a mínima prevista é de 10 graus em Curitiba e a máxima chega aos 22 graus em Florianópolis e Porto Alegre. Juline Pogorzelski, o tempo e a temperatura.
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6: O preço do boi gordo registra alta nesta sexta-feira, dia 29. A arroba está sendo negociada a R$ 349,25 no estado de São Paulo, com avanço de 0,27%, segundo os dados do CPEA. Já o mercado do frango apresenta queda nos preços na Grande São Paulo, em São José do Rio Preto e Descalvado. O frango congelado está cotado a R$ 7,39 o quilo, enquanto o frango resfriado é vendido a R$ 7,40, ambos com recuo de 0,27%. No setor suíno, a carcaça suína especial mantém estabilidade nos estados da Grande São Paulo. O produto segue negociado a R$ 8,57 por quilo. Ainda de acordo com o CPEA, o suíno vivo apresentou queda nos estados do Paraná e de São Paulo, enquanto nos demais estados analisados registraram estabilidade nos preços. Reportagem Juline Pogorzelski.
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7: É fim de semana de grande jogo. Neste sábado, o mundo para diante da final da Champions League. PSG e Arsenal decidem o maior título do futebol europeu. O jogo será a 1h, com transmissão ao vivo e de graça pelo SBT. Ainda no sábado, pelo Brasileirão Série A, Flamengo e Coritiba se enfrentam às 18h30, no Sport TV e Premier. Também terá clássico entre Grêmio e Corinthians, às 7h30, também no Premier. Pela Série B, Atlético e Fortaleza jogam às 18h no Disney Plus. No domingo, haverá duelo entre Vasco e Atlético Mineiro. O jogo será às 18h, com transmissão pelo Amazon Prime. E às 20h, o jogo será entre Cruzeiro e Fluminense, com transmissão ao vivo e de graça pela Record e pela Cazé TV no YouTube. E o destaque de domingo, a seleção brasileira entra em campo. Brasil e Panamá se enfrentam no último amistoso antes da Copa do Mundo de 2026. A partida será às 18h, com transmissão pela Globo, Sport TV e GE TV no YouTube. Essa é a sua agenda esportiva do fim de semana. Reportagem Marquesan Araújo.
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9: Atividade circense agora é reconhecida oficialmente como manifestação da cultura e da arte popular brasileira. O presidente Lula e as ministras da Cultura, Margarete Menezes, e dos Direitos Humanos e da Cidadania, Janine Mello, assinaram a Lei nº 15.405. A medida estabelecida reconhece diferentes expressões do circo, como malabarismo, acrobacias, palhaçaria e números de equilíbrio, entre eles perna de pau e corda bamba. Para o Ministério da Cultura, o circo vai muito além do espetáculo e envolve diversos profissionais nos bastidores. Muitas famílias mantêm essa tradição de geração em geração. A nova lei torna o reconhecimento ainda mais importante, destaca o presidente da Fundação Nacional de Artes, a FUNARTE, Leonardo Lessa.
4: Esse registro ele vem formalizar uma prática artística que já integra o cotidiano da nossa sociedade, especialmente de moradores de cidades de menor porte, que é frequentar o circo tradicional, o circo de lona.
9: A atividade circense está presente no Brasil desde o século XIX e segue como uma das expressões mais populares da cultura brasileira. O país tem cerca de 800 circos em atividade e aproximadamente 20 mil profissionais vivem diretamente do setor. A iniciativa da lei consolida ainda mais as políticas públicas voltadas ao circo, afirma o presidente da vinculada do MINC.
4: É importante dizer que esse reconhecimento, somado ao circo de tradição familiar declarado patrimônio material brasileiro, fortalece o campo, a atividade circense e representa mais uma grande conquista para o setor e para as artes brasileiras.
9: O circo é um local de valorização da cultura brasileira. Ele integra diferentes linguagens artísticas, como música, dança e teatro, reforçando seu papel na identidade cultural do Brasil.
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10: Planejamento de ações de preparação para possíveis desastres naturais devido à atuação do El Niño foi tema do bate-papo com a Defesa Civil nesta quinta-feira, 28 de maio. O encontro virtual também abordou as características do fenômeno e as previsões climáticas para os próximos meses. Assista ao episódio no canal do Ministério da Integração e do Desenvolvimento Regional no YouTube. O El Niño é marcado pelo aquecimento persistente das águas do Oceano Pacífico Tropical. O fenômeno ainda não está configurado, mas segue em processo de formação. No Brasil, um dos estados mais impactados pela atuação do El Niño é o Rio Grande do Sul. Giovanni Dolife, meteorologista e coordenador geral de operação e modelagem substituto do CEMADEM, Centro Nacional de Monitoramento e Alertas de Desastres Naturais, detalhou os impactos do fenômeno.
11: O El Niño, ele modifica a circulação dos ventos, e quando você modifica a circulação

0: modifica de tal forma que fica mais favorável à ocorrência de chuvas. Por isso, em média, em anos de El Niño, a gente costuma ter mais chuva na região sul. E chuva traz o quê? É, risco maior de inundações, enxurradas, deslizamentos de terra, né? E as inundações que vêm por consequência de transbordamento de córregos de rios.
1: Para saber mais sobre as ações do governo federal em proteção e defesa civil, acesse mdr.gov.br. Reportagem Manuela Rolim.
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3: Um terço das empresas industriais brasileiras foi afetado por atos ilícitos nos últimos 2 anos. É o que revela a sondagem especial Brasil Legal, realizada pela Confederação Nacional da Indústria, a CNI. Segundo o levantamento, a perda anual sobre a receita líquida de vendas pode chegar a R$ 39 bilhões de reais. Entre os atos ilícitos mais recorrentes, o roubo de carga aparece na liderança. O segundo problema mais citado pelas empresas foi a não conformidade de produtos com regulamentações técnicas. A prática envolve a comercialização de produtos fora dos padrões técnicos, regulatórios e de segurança exigidos por lei. O gerente de competitividade da CNI, Alexandre de Queiroz Stein, ressalta que a comercialização e o uso de produtos fora das regulamentações técnicas representam riscos não apenas para as empresas, mas para toda a sociedade.
4: Empresas que ilegalmente não estão conformes com as regulamentações técnicas, elas estão se valendo de uma prática de concorrência desleal, porque as empresas que estão dentro da legalidade, elas fazem uma série de investimentos, por exemplo, em laboratórios, em testes, em certificações. Logo, essas empresas terão um custo maior do que as outras que não estão cumprindo com a conformidade exigida.
3: O levantamento mostra ainda que a prevenção contra os atos ilícitos custa mais do que o crime. As despesas da indústria com segurança patrimonial e cibernética equivalem a 1,1% da receita líquida das empresas, totalizando 68 bilhões e meio de reais, valor acima dos 37 bilhões em prejuízos causados pelos atos ilícitos. A pesquisa da CNI mostra que o comércio eletrônico já é o segundo principal canal de venda de produtos ilícitos e que muitas empresas sequer conseguem identificar em quais plataformas esses produtos estão sendo comercializados.
4: Esses dados, eles reforçam a importância da prevenção digital e de um arcabouço de segurança que vá além da segurança patrimonial. Sem uma inteligência cibernética ativa para monitorar redes, para identificar fraudes de marca, para combater o mercado paralelo online, a indústria ela vai continuar gastando recursos relevantes para proteger o patrimônio físico, enquanto, na verdade, a gente está perdendo mercados e perdendo receita através dos meios digitais.
3: Para 77% das empresas entrevistadas, ampliar a fiscalização e o controle é a medida mais importante para combater os efeitos da ilegalidade, enquanto 46% também acreditam que investimentos em inteligência podem aumentar a eficácia no enfrentamento ao crime, e 36% defendem o endurecimento da legislação. Reportagem Paloma Custódio.
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5: Estados e municípios produtores de petróleo e gás natural receberam novos repasses da participação especial referente ao primeiro trimestre de 2026. A distribuição dos recursos foi concluída pela Agência Nacional do Petróleo, Gás Natural e Biocombustíveis, ANP. No total, foram destinados 9 bilhões e 430 milhões de reais para a União, estados e municípios. Desse valor, os estados receberam 3 bilhões e 770 milhões. Já os municípios ficaram com 943 milhões de reais. Os repasses atenderam 4 estados e 21 municípios beneficiados pela produção de petróleo e gás. A participação especial é uma compensação financeira paga por empresas que exploram campos com grande volume de produção. O cálculo leva em conta a receita líquida obtida em cada área de exploração. Para definir os valores, a ANP considera fatores como localização do campo, tempo de produção e volume produzido. Também entram na conta deduções previstas em lei, como royalties, tributos e custos operacionais. A divisão dos recursos varia conforme o tipo de campo produtor. Nos campos terrestres, 50% dos valores vão para a União, 40% para os estados produtores e 10% para os municípios produtores. Já nas áreas marítimas do pré-sal e em outros campos offshore, os percentuais também seguem critérios previstos na legislação federal, com parte dos recursos destinados

0: destinada ao Fundo Social. Os detalhes dos repasses e os valores destinados a cada beneficiário podem ser consultados no site da ANP e também no portal do Banco do Brasil. Reportagem Marquesan Araújo.
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6: A previsão para este sábado na região sul é de tempo seco, frio e formação de nevoeiros durante a madrugada e o amanhecer, segundo o IMET. As áreas de vale no Rio Grande do Sul, a Serra Catarinense e regiões próximas a Curitiba devem registrar neblina mais intensa. Entre as capitais, a mínima prevista é de 10 graus em Curitiba e a máxima chega aos 22 graus em Florianópolis e Porto Alegre. Juline Pogorzelski, o tempo e a temperatura.
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6: O preço do boi gordo registra alta nesta sexta-feira, dia 29. A arroba está sendo negociada a R$ 349,25 no estado de São Paulo, com avanço de 0,27%, segundo os dados do CPEA. Já o mercado do frango apresenta queda nos preços na Grande São Paulo, em São José do Rio Preto e Descalvado. O frango congelado está cotado a R$ 7,39 o quilo, enquanto o frango resfriado é vendido a R$ 7,40, ambos com recuo de 0,27%. No setor suíno, a carcaça suína especial mantém estabilidade nos estados da Grande São Paulo. O produto segue negociado a R$ 8,57 por quilo. Ainda de acordo com o CPEA, o suíno vivo apresentou queda nos estados do Paraná e de São Paulo, enquanto nos demais estados analisados registraram estabilidade nos preços. Reportagem Juline Pogorzelski.
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7: É fim de semana de grande jogo. Neste sábado, o mundo para diante da final da Champions League. PSG e Arsenal decidem o maior título do futebol europeu. O jogo será a 1 PM, com transmissão ao vivo e de graça pelo SBT. Ainda no sábado, pelo Brasileirão Série A, Flamengo e Coritiba se enfrentam às 18h30, no Sport TV e Premier. Também terá clássico entre Grêmio e Corinthians, às 19h30, também no Premier. Pela Série B, Atlético e Fortaleza jogam às 18h no Disney Plus. No domingo, haverá duelo entre Vasco e Atlético Mineiro. O jogo será às 18h, com transmissão pelo Amazon Prime. E às 20h30, o jogo será entre Cruzeiro e Fluminense, com transmissão ao vivo e de graça pela Record e pela Cazé TV no YouTube. E o destaque de domingo, a seleção brasileira entra em campo. Brasil e Panamá se enfrentam no último amistoso antes da Copa do Mundo de 2026. A partida será às 18h30, com transmissão pela Globo, Sport TV e GETV no YouTube. Essa é a sua agenda esportiva do fim de semana. Reportagem Marquesan Araújo.
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9: Atividade circense agora é reconhecida oficialmente como manifestação da cultura e da arte popular brasileira. O presidente Lula e as ministras da Cultura, Margarete Menezes, e dos Direitos Humanos e da Cidadania, Janine Melo, assinaram a Lei número 15.400.

acabou no fim.

0: será possível, vamos embora, Hebe.
1: Vamos embora, gostoso.
0: Vamos embora, fiquem em seus lares e tchau e até semana que vem.

rapaz. E não é que se atrapalhou tudo nas prosas com a louca véia, cuide só. E quase desmanchou o laptop, véi. E cada pedaço é de saltar os botão pra cima.

0: aqui pra começar a prosa de novo. Tô adorando. Eu acho que deleitei tudo aqui, ó.
1: Márcio Correia! Vamos cantar uma vaneira velha de respeito, de fundamento?
2: Só se for agora, Alberto Friso.
1: Então vem aí.

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0: Mas olha o embalo dessa louca, Chay.
1: Mas credo, mas de ficar sem bota sem vassoura, né?
2: Bota volume nesse
0: e as pilhas?
1: Você foi.

0: fava, deixa pra nós. Vamos lá, macho fava.
1: Claro que vamos, Paulo Fogaça. Abre o peito e canta com a chaleira.

0: esse grande cantor paulista, pilchado desse jeito. Eu tenho certeza que esse povo vai te aplaudir de pé, Sérgio Rei.
1: Agora, imagina o quanto...

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6: A previsão para este sábado na região sul é de tempo seco, frio e formação de nevoeiros durante a madrugada e o amanhecer, segundo o IMED. As áreas de vale no Rio Grande do Sul, a Serra Catarinense e regiões próximas a Curitiba devem registrar neblina mais intensa. Entre as capitais, a mínima prevista é de 10 graus em Curitiba e a máxima chega aos 22 graus em Florianópolis e Porto Alegre. Juline Pogorzelski, o tempo e a temperatura.
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6: O preço do boi gordo registra alta nesta sexta-feira, dia 29. A arroba está sendo negociada a R$ 349,25 no estado de São Paulo, com avanço de 0,27%, segundo os dados do CPEA. Já o mercado do frango apresenta queda nos preços na Grande São Paulo, em São José do Rio Preto e Descalvado. O frango congelado está cotado a R$ 7,39 o quilo, enquanto o frango resfriado é vendido a R$ 7,40, ambos com recuo de 0,27%. No setor suíno, a carcaça suína especial mantém estabilidade nos estados da Grande São Paulo. O produto segue negociado a R$ 8,57 por quilo. Ainda de acordo com o CPEA, o suíno vivo apresentou queda nos estados do Paraná e de São Paulo, enquanto nos demais estados analisados registraram estabilidade nos preços. Reportagem Juline Pogorzelski.
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7: É fim de semana de grande jogo. Neste sábado, o mundo para diante da final da Champions League. PSG e Arsenal decidem o maior título do futebol europeu. O jogo será a 1 PM, com transmissão ao vivo e de graça pelo SBT. Ainda no sábado, pelo Brasileirão Série A, Flamengo e Coritiba se enfrentam às 18h30, no Sport TV e Premier. Também terá clássico entre Grêmio e Corinthians, às 7h30, também no Premier. Pela Série B, Atlético e Fortaleza jogam às 18h no Disney Plus. No domingo, haverá duelo entre Vasco e Atlético Mineiro. O jogo será às 18h, com transmissão pelo Amazon Prime. E às 20h30, o jogo será entre Cruzeiro e Fluminense, com transmissão ao vivo e de graça pela Record e pela Cazé TV no YouTube. E o destaque de domingo, a seleção brasileira entra em campo. Brasil e Panamá se enfrentam no último amistoso antes da Copa do Mundo de 2026. A partida será às 18h30, com transmissão pela Globo, Sport TV e GE TV no YouTube. Essa é a sua agenda esportiva do fim de semana. Reportagem Marquesan Araújo.
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9: Atividade circense agora é reconhecida oficialmente como manifestação.

0: perna de pau e corda bamba. Para o Ministério da Cultura, o circo vai muito além do espetáculo e envolve diversos profissionais nos bastidores. Muitas famílias mantêm essa tradição de geração em geração. A nova lei torna o reconhecimento ainda mais importante, destaca o presidente da Fundação Nacional de Artes, a FUNARTE, Leonardo Lessa.
1: Esse registro ele vem formalizar uma prática artística que já integra o cotidiano da nossa sociedade, especialmente de moradores de cidades de menor porte, que é frequentar o circo tradicional, o circo de lona.
0: A atividade circense está presente no Brasil desde o século XIX e segue como uma das expressões mais populares da cultura brasileira. O país tem cerca de 800 circos em atividade e aproximadamente 20 mil profissionais vivem diretamente do setor. A iniciativa da lei consolida ainda mais as políticas públicas voltadas ao circo, afirma o presidente da vinculada do MINC.
1: É importante dizer que esse reconhecimento, somado ao circo de tradição familiar declarado patrimônio material brasileiro, fortalece o campo, a atividade circense e representa mais uma grande conquista para o setor e para as artes brasileiras.
0: O circo é um local de valorização da cultura brasileira. Ele integra diferentes linguagens artísticas, como música, dança e teatro, reforçando seu papel na identidade cultural do Brasil.
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3: O planejamento de ações de preparação para possíveis desastres naturais devido à atuação do El Niño foi tema do bate-papo com a Defesa Civil nesta quinta-feira, 28 de maio. O encontro virtual também abordou as características do fenômeno e as previsões climáticas para os próximos meses. Assista ao episódio no canal do Ministério da Integração e do Desenvolvimento Regional no YouTube. O El Niño é marcado pelo aquecimento persistente das águas do Oceano Pacífico Tropical. O fenômeno ainda não está configurado, mas segue em processo de formação. No Brasil, um dos estados mais impactados pela atuação do El Niño é o Rio Grande do Sul. Giovanni Dolife, meteorologista e coordenador-geral de Operação e Modelagem Substituto do CEMADEM, Centro Nacional de Monitoramento e Alertas de Desastres Naturais, detalhou os impactos do fenômeno.
4: O El Niño, ele modifica a circulação dos ventos, e quando você modifica a circulação dos ventos, você modifica as regiões, grandes regiões onde as chuvas são favorecidas ou inibidas. Onde tem água quente, favorece subida de ar. Onde tem subida de ar, favorece chuva. Mas esse ar que sobe tem que descer em algum lugar. Então você vai favorecer mais chuva em alguns lugares e inibir chuva em outros lugares. Então muda lá no Pacífico, mas está tudo conectado. Né? Então esse favorecimento, essa inibição de chuva chega até o Brasil. E em que regiões isso muda? Bom, no Sul, em geral, em anos de El Niño, a gente favorece a ocorrência de chuvas. A circulação dos ventos modifica de tal forma que fica mais favorável à ocorrência de chuvas. Por isso, em média, em anos de El Niño, a gente costuma ter mais chuva na região Sul. E chuva traz o quê? Risco maior de inundações, enxurradas, deslizamentos de terra, né? E as inundações que vêm por consequência de transbordamento de córregos de rios.
3: Para saber mais sobre as ações do governo federal em proteção e defesa civil, acesse mdr.gov.br. Reportagem Manuela Rolim.
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5: Um terço das empresas industriais brasileiras foi afetado por atos ilícitos nos últimos 2 anos. É o que revela a sondagem especial Brasil Legal, realizada pela Confederação Nacional da Indústria, a CNI. Segundo o levantamento, a perda anual sobre a receita líquida de vendas pode chegar a R$ 39 bilhões. Entre os atos ilícitos mais recorrentes, o roubo de carga aparece na liderança. O segundo problema mais citado pelas empresas foi a não conformidade de produtos com regulamentações técnicas. A prática envolve a comercialização de produtos fora dos padrões técnicos, regulatórios e de segurança exigidos por lei. O gerente de competitividade da CNI, Alexandre de Queiroz Stein, ressalta que a comercialização

0: E o uso de produtos fora das regulamentações técnicas representam riscos não apenas para as empresas, mas para toda a sociedade.
1: Empresas que ilegalmente não estão conformes com as regulamentações técnicas, elas estão se valendo de uma prática de concorrência desleal, porque as empresas que estão dentro da legalidade, elas fazem uma série de investimentos, por exemplo, em laboratórios, em testes, em certificações. Logo, essas empresas terão um custo maior do que as outras que não estão cumprindo com a conformidade exigida.
0: O levantamento mostra ainda que a prevenção contra os atos ilícitos custa mais do que o crime. As despesas da indústria com segurança patrimonial e cibernética equivalem a 1,1% da receita líquida das empresas, totalizando 68 bilhões e meio de reais, valor acima dos 37 bilhões em prejuízos causados pelos atos ilícitos. A pesquisa da CNI mostra que o comércio eletrônico já é o segundo principal canal de venda de produtos ilícitos e que muitas empresas sequer conseguem identificar em quais plataformas esses produtos estão sendo comercializados.
1: Esses dados, eles reforçam a importância da prevenção digital e de um arcabouço de segurança que vá além da segurança patrimonial. Sem uma inteligência cibernética ativa para monitorar redes, para identificar fraudes de marca, para combater o mercado paralelo online, a indústria ela vai continuar gastando recursos relevantes para proteger o patrimônio físico, enquanto, na verdade, a gente está perdendo mercados e perdendo receita através dos meios digitais.
0: Para 77% das empresas entrevistadas, ampliar a fiscalização e o controle é a medida mais importante para combater os efeitos da ilegalidade, enquanto 46% também acreditam que investimentos em inteligência podem aumentar a eficácia no enfrentamento ao crime, e 36% defendem o endurecimento da legislação. Reportagem Paloma Custódio.
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3: Estados e municípios produtores de petróleo e gás natural receberam novos repasses da participação especial referente ao primeiro trimestre de 2026. A distribuição dos recursos foi concluída pela Agência Nacional do Petróleo, Gás Natural e Biocombustíveis, ANP. No total, foram destinados 9 bilhões e 430 milhões de reais para a União, estados e municípios. Desse valor, os estados receberam 3 bilhões e 770 milhões. Já os municípios ficaram com 943 milhões de reais. Os repasses atenderam 4 estados e 21 municípios beneficiados pela produção de petróleo e gás. A participação especial é uma compensação financeira paga por empresas que exploram campos com grande volume de produção. O cálculo leva em conta a receita líquida obtida em cada área de exploração. Para definir os valores, a ANP considera fatores como localização do campo, tempo de produção e volume produzido. Também entram na conta deduções previstas em lei, como royalties, tributos e custos operacionais. A divisão dos recursos varia conforme o tipo de campo produtor. Nos campos terrestres, 50% dos valores vão para a União, 40% para os estados produtores e 10% para os municípios produtores. Já nas áreas marítimas do pré-sal e em outros campos offshore, os percentuais também seguem critérios previstos na legislação federal, com parte dos recursos destinada ao Fundo Social. Os detalhes dos repasses e os valores destinados a cada beneficiário podem ser consultados no site da ANP e também no portal do Banco do Brasil. Reportagem Marquesan Araújo.
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5: A previsão para este sábado na região sul é de tempo seco, frio e formação de nevoeiros durante a madrugada e o amanhecer, segundo o IMED. As áreas de vale no Rio Grande do Sul, a Serra Catarinense e regiões próximas a Curitiba devem registrar neblina mais intensa. Entre as capitais, a mínima prevista é de 10 graus em Curitiba e a máxima chega aos 22 graus em Florianópolis e Porto Alegre. Juline Pogorzelski, o tempo e a temperatura.
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5: O preço do boi gordo registra alta nesta sexta-feira, dia 29. A arroba está sendo negociada a R$ 349,25 no estado de São Paulo, com avanço de 0,27%, segundo os dados do CPEA. Já o mercado do frango apresenta queda nos preços na Grande São Paulo, em São José do Rio Preto e Descalvado. O frango congelado está cotado a R$ 7,39 o quilo, enquanto o frango resfriado é vendido a R$ 7,40, ambos com recuo de 0,27%. No setor suíno, a carcaça suína especial mantém estabilidade nos estados da Grande São Paulo. O produto segue negociado a R$ 8,57 por quilo. Ainda de acordo com o CPEA, o suíno vivo apresentou queda nos estados do Paraná e de São Paulo, enquanto nos demais estados analisados registraram estabilidade nos preços. Reportagem Juline Pogorzelski.
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6: É fim de semana de grande jogo. Neste sábado, o mundo para diante da final da Champions League. PSG e Arsenal decidem o maior título do futebol europeu. O jogo será a 1h, com transmissão ao vivo e de graça pelo SBT. Ainda no sábado, pelo Brasileirão Série A, Flamengo e Coritiba se enfrentam às 18h30, no Sport TV e Premier. Também terá clássico entre Grêmio e Corinthians, às 7h30, também no Premier. Pela Série B, Atlético e Fortaleza jogam às 18h no Disney Plus. No domingo, haverá duelo entre Vasco e Atlético Mineiro. O jogo será às 18h, com transmissão pelo Amazon Prime. E às 20h30, o jogo será entre Cruzeiro e Fluminense, com transmissão ao vivo e de graça pela Record e pela Cazé TV no YouTube. E o destaque de domingo, a seleção brasileira entra em campo. Brasil e Panamá se enfrentam no último amistoso antes da Copa do Mundo de 2026. A partida será às 18h30, com transmissão pela Globo, Sport TV e GE TV no YouTube. Essa é a sua agenda esportiva do fim de semana. Reportagem Marquesan Araújo.
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8: A atividade circense agora é reconhecida oficialmente como manifestação da cultura e da arte popular brasileira. O presidente Lula e as ministras da Cultura, Margarete Menezes, e dos Direitos Humanos e da Cidadania, Janine Melo, assinaram a Lei nº 15.405. A medida estabelecida reconhece diferentes expressões do circo, como malabarismo, acrobacias, palhaçaria e números de equilíbrio, entre eles perna de pau e corda bamba. Para o Ministério da Cultura, o circo vai muito além do espetáculo e envolve diversos profissionais nos bastidores. Muitas famílias mantêm essa tradição de geração em geração. A nova lei torna o reconhecimento ainda mais importante, destaca o presidente da Fundação Nacional de Artes, a FUNARTE, Leonardo Lessa.
9: Esse registro ele vem formalizar uma prática artística que já integra o cotidiano da nossa sociedade, especialmente de moradores de cidades de menor porte,

0: conhecimento somado ao circo de tradição familiar declarado patrimônio material brasileiro fortalece o campo, a atividade circense e representa mais uma grande conquista para o setor e para as artes brasileiras.
1: O circo é um local de valorização da cultura brasileira. Ele integra diferentes linguagens artísticas como música, dança e teatro, reforçando seu papel na identidade cultural do Brasil.
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3: O planejamento de ações de preparação para possíveis desastres naturais devido à atuação do El Niño foi tema do bate-papo com a Defesa Civil nesta quinta-feira, 28 de maio. O encontro virtual também abordou as características do fenômeno e as previsões climáticas para os próximos meses. Assista ao episódio no canal do Ministério da Integração e do Desenvolvimento Regional no YouTube. O El Niño é marcado pelo aquecimento persistente das águas do Oceano Pacífico Tropical. O fenômeno ainda não está configurado, mas segue em processo de formação. No Brasil, um dos estados mais impactados pela atuação do El Niño é o Rio Grande do Sul. Giovanni Dolife, meteorologista e coordenador-geral de Operação e Modelagem Substituto do CEMADEM, Centro Nacional de Monitoramento e Alertas de Desastres Naturais, detalhou os impactos do fenômeno.
4: O El Niño, ele modifica a circulação dos ventos, e quando você modifica a circulação dos ventos, você modifica as regiões, grandes regiões onde as chuvas são favorecidas ou inibidas. Onde tem água quente, favorece subida de ar, onde tem subida de ar, favorece chuva, mas esse ar que sobe tem que descer em algum lugar. Então você vai favorecer mais chuva em alguns lugares, inibir chuva em outros lugares. Então muda lá no Pacífico, mas está tudo conectado. Né? Então esse favorecimento, essa inibição de chuva chega até o Brasil. E em que regiões isso muda? Bom, no Sul, em geral, em anos de El Niño, a gente favorece a ocorrência de chuvas. Né? A circulação dos ventos modifica de tal forma que fica mais favorável à ocorrência de chuvas. Por isso, em média, em anos de El Niño, a gente costuma ter mais chuva na região sul. E chuva traz o quê? É, risco maior de inundações, enxurradas, deslizamentos de terra, né? E as inundações que vêm por consequência de transbordamento de córregos de rios.
3: Para saber mais sobre as ações do governo federal em proteção e defesa civil, acesse mdr.gov.br. Reportagem Manuela Rolim.
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5: Um terço das empresas industriais brasileiras foi afetado por atos ilícitos nos últimos 2 anos. É o que revela a sondagem especial Brasil Legal, realizada pela Confederação Nacional da Indústria, a CNI. Segundo o levantamento, a perda anual sobre a receita líquida de vendas pode chegar a R$ 39 bilhões de reais. Entre os atos ilícitos mais recorrentes, o roubo de carga aparece na liderança. O segundo problema mais citado pelas empresas foi a não conformidade de produtos com regulamentações técnicas. A prática envolve a comercialização de produtos fora dos padrões técnicos, regulatórios e de segurança exigidos por lei. O gerente de competitividade da CNI, Alexandre de Queiroz Stein, ressalta que a comercialização e o uso de produtos fora das regulamentações técnicas representam riscos não apenas para as empresas, mas para toda a sociedade.
6: Empresas que ilegalmente não estão conformes com as regulamentações técnicas, elas estão se valendo de uma prática de concorrência desleal, porque as empresas que estão dentro da legalidade, elas fazem uma série de investimentos, por exemplo, em laboratórios, em testes, em certificações. Logo, essas empresas terão um custo maior do que as outras que não estão cumprindo com a conformidade exigida.
5: O levantamento mostra ainda que a prevenção contra os atos ilícitos custa mais do que o crime. As despesas da indústria com segurança patrimonial e cibernética equivalem a 1,1% da receita líquida das empresas, totalizando 68 bilhões e meio de reais, valor acima dos 37 bilhões em prejuízos causados pelos atos ilícitos. A pesquisa da CNI mostra que o comércio eletrônico já é o segundo principal canal de venda de produtos ilícitos e que muitas empresas sequer conseguem identificar em quais plataformas esses produtos estão sendo comercializados.
6: Esses dados, eles reforçam a importância

0: importância da prevenção digital e de um arcabouço de segurança que vá além da segurança patrimonial. Sem uma inteligência cibernética ativa para monitorar redes, para identificar fraudes de marca, para combater o mercado paralelo online, a indústria ela vai continuar gastando recursos relevantes para proteger o patrimônio físico, enquanto, na verdade, a gente está perdendo mercados e perdendo receita através dos meios digitais.
1: Para 77% das empresas entrevistadas, ampliar a fiscalização e o controle é a medida mais importante para combater os efeitos da ilegalidade, enquanto 46% também acreditam que investimentos em inteligência podem aumentar a eficácia no enfrentamento ao crime, e 36% defendem o endurecimento da legislação. Reportagem Paloma Custódio.
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3: Estados e municípios produtores de petróleo e gás natural receberam novos repasses da participação especial referente ao primeiro trimestre de 2026. A distribuição dos recursos foi concluída pela Agência Nacional do Petróleo, Gás Natural e Biocombustíveis, ANP. No total, foram destinados 9 bilhões e 430 milhões de reais para a União, estados e municípios. Desse valor, os estados receberam 3 bilhões e 770 milhões. Já os municípios ficaram com 943 milhões de reais. Os repasses atenderam 4 estados e 21 municípios beneficiados pela produção de petróleo e gás. A participação especial é uma compensação financeira paga por empresas que exploram campos com grande volume de produção. O cálculo leva em conta a receita líquida obtida em cada área de exploração. Para definir os valores, a ANP considera fatores como localização do campo, tempo de produção e volume produzido. Também entram na conta deduções previstas em lei, como royalties, tributos e custos operacionais. A divisão dos recursos varia conforme o tipo de campo produtor. Nos campos terrestres, 50% dos valores vão para a União, 40% para os estados produtores e 10% para os municípios produtores. Já nas áreas marítimas do pré-sal e em outros campos offshore, os percentuais também seguem critérios previstos na legislação federal, com parte dos recursos destinada ao Fundo Social. Os detalhes dos repasses e os valores destinados a cada beneficiário podem ser consultados no site da ANP e também no portal do Banco do Brasil. Reportagem Marquesan Araújo.
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0: patrão Manuela de bosta. Tá brincando?
1: Gatinha. Babá, será possível? Vamos embora, Hebe.
2: Vamos embora, gostoso.
1: Vamos embora, fiquem em seus lares. Tchau e até semana que vem.

0: daqui a...
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0: Mas olha o embalo dessa louca, chefe.
1: Mas credo, mas de ficar sem bota sem vassoura, né?
2: Bota volume nesse
0: e as pilhas?
1: Você foi.

0: Gildo de Freitas, o colega e amigo cancioneiro.
1: Obrigado aos serranos por participar com vocês desta honrosa homenagem.

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5: A previsão para este sábado na região sul é de tempo seco, frio e formação de nevoeiros durante a madrugada e o amanhecer, segundo o IMED. As áreas de vale no Rio Grande do Sul, a Serra Catarinense e regiões próximas a Curitiba devem registrar neblina mais intensa. Entre as capitais, a mínima prevista é de 10 graus em Curitiba e a máxima chega aos 22 graus em Florianópolis e Porto Alegre. Juline Pogorzelski, o tempo e a temperatura.
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5: O preço do boi gordo registra alta nesta sexta-feira, dia 29. A arroba está sendo negociada a R$ 349,25 no estado de São Paulo, com avanço de 0,27%, segundo os dados do CPEA. Já o mercado do frango apresenta queda nos preços na Grande São Paulo, em São José do Rio Preto e Descalvado. O frango congelado está cotado a R$ 7,39 o quilo, enquanto o frango resfriado é vendido a R$ 7,40, ambos com recuo de 0,27%. No setor suíno, a carcaça suína especial mantém estabilidade nos estados da Grande São Paulo. O produto segue negociado a R$ 8,57 por quilo. Ainda de acordo com o CPEA, o suíno vivo apresentou queda nos estados do Paraná e de São Paulo, enquanto nos demais estados analisados registraram estabilidade nos preços. Reportagem Juline Pogorzelski.
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6: É fim de semana de grande jogo. Neste sábado, o mundo para diante da final da Champions League. PSG e Arsenal decidem o maior título do futebol europeu. O jogo será a 1 PM, com transmissão ao vivo e de graça pelo SBT. Ainda no sábado, pelo Brasileirão Série A, Flamengo e Coritiba se enfrentam às 18h30, no Sport TV e Premier. Também terá clássico entre Grêmio e Corinthians, às 7h30, também no Premier. Pela Série B, Atlético e Fortaleza jogam às 18h no Disney Plus. No domingo, haverá duelo entre Vasco e Atlético Mineiro. O jogo será às 18h, com transmissão pelo Amazon Prime. E às 20h30, o jogo será entre Cruzeiro e Fluminense, com transmissão ao vivo e de graça pela Record e pela Cazé TV no YouTube. E o destaque de domingo, a seleção brasileira entra em campo. Brasil e Panamá se enfrentam no último amistoso antes da Copa do Mundo de 2026. A partida será às 18h30, com transmissão pela Globo, Sport TV e GE TV no YouTube. Essa é a sua agenda esportiva do fim de semana. Reportagem Marquesan Araújo.
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8: Atividade circense agora é reconhecida oficialmente como manifestação da cultura e da arte popular brasileira. O presidente Lula e as ministras da Cultura, Margarete Menezes, e dos Direitos Humanos e da Cidadania, Janine Mello, assinaram a Lei nº 15.405. A medida estabelecida reconhece diferentes expressões do circo, como malabarismo, acrobacias, palhaçaria e números de equilíbrio, entre eles perna de pau e corda bamba. Para o Ministério da Cultura, o circo vai muito além do espetáculo e envolve diversos profissionais nos bastidores. Muitas famílias mantêm essa tradição de geração em geração. A nova lei torna o reconhecimento ainda mais importante, destaca o presidente da Fundação Nacional de Artes, a FUNARTE, Leonardo Lessa.
9: Esse registro ele vem formalizar uma prática artística que já integra o cotidiano da nossa sociedade, especialmente de moradores de cidades de menor porte, que é frequentar o circo tradicional, o circo de lona.
8: A atividade circense está presente no Brasil desde o século XIX e segue como uma das expressões mais populares da cultura brasileira. O país tem cerca de 800 circos em atividade e aproximadamente 20 mil profissionais vivem diretamente do setor. A iniciativa da lei consolida ainda mais as políticas públicas voltadas ao circo, afirma o presidente da vinculada do MINC.
9: É importante dizer que esse reconhecimento, somado ao circo de tradição familiar declarado patrimônio imaterial brasileiro, fortalece o campo, a atividade circense e representa mais uma grande conquista para o setor e para as artes brasileiras.
8: O circo é um local de valorização da cultura brasileira. Ele integra diferentes linguagens artísticas, como música, dança e teatro, reforçando seu papel na identidade cultural do Brasil.
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0: e do desenvolvimento regional no YouTube. O El Niño é marcado pelo aquecimento persistente das águas do Oceano Pacífico Tropical. O fenômeno ainda não está configurado, mas segue em processo de formação. No Brasil, um dos estados mais impactados pela atuação do El Niño é o Rio Grande do Sul. Giovanni Dolife, meteorologista e coordenador geral de operação e modelagem substituto do CEMADEM, Centro Nacional de Monitoramento e Alertas de Desastres Naturais, detalhou os impactos do fenômeno.
1: O El Niño, ele modifica a circulação dos ventos, e quando você modifica a circulação dos ventos, você modifica as regiões, grandes regiões onde as chuvas são favorecidas ou inibidas. Onde tem água quente, favorece subida de ar. Onde tem subida de ar, favorece chuva. Mas esse ar que sobe tem que descer em algum lugar. Então você vai favorecer mais chuva em alguns lugares e inibir chuva em outros lugares. Então muda lá no Pacífico, mas está tudo conectado. Né? Então esse favorecimento, essa inibição de chuva chega até o Brasil. E em que regiões isso muda? Bom, no Sul, em geral, em anos de El Niño, a gente favorece a ocorrência de chuvas. A circulação dos ventos modifica de tal forma que fica mais favorável à ocorrência de chuvas. Por isso, em média, em anos de El Niño, a gente costuma ter mais chuva na região sul. E chuva traz o quê? É, risco maior de inundações, enxurradas, deslizamentos de terra, né? E as inundações que vêm por consequência de transbordamento de córregos de rios.
0: Para saber mais sobre as ações do governo federal em proteção e defesa civil, acesse mdr.gov.br. Reportagem Manuela Rolim.
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3: Um terço das empresas industriais brasileiras foi afetado por atos ilícitos nos últimos 2 anos. É o que revela a sondagem especial Brasil Legal, realizada pela Confederação Nacional da Indústria, a CNI. Segundo o levantamento, a perda anual sobre a receita líquida de vendas pode chegar a R$ 39 bilhões de reais. Entre os atos ilícitos mais recorrentes, o roubo de carga aparece na liderança. O segundo problema mais citado pelas empresas foi a não conformidade de produtos com regulamentações técnicas. A prática envolve a comercialização de produtos fora dos padrões técnicos, regulatórios e de segurança exigidos por lei. O gerente de competitividade da CNI, Alexandre de Queiroz Stein, ressalta que a comercialização e o uso de produtos fora das regulamentações técnicas representam riscos não apenas para as empresas, mas para toda a sociedade.
4: Empresas que ilegalmente não estão conformes com as regulamentações técnicas, elas estão se valendo de uma prática de concorrência desleal, porque as empresas que estão dentro da legalidade, elas fazem uma série de investimentos, por exemplo, em laboratórios, em testes, em certificações. Logo, essas empresas terão um custo maior do que as outras que não estão cumprindo com a conformidade exigida.
3: O levantamento mostra ainda que a prevenção contra os atos ilícitos custa mais do que o crime. As despesas da indústria com segurança patrimonial e cibernética equivalem a 1,1% da receita líquida das empresas, totalizando 68 bilhões e meio de reais, valor acima dos 37 bilhões em prejuízos causados pelos atos ilícitos. A pesquisa da CNI mostra que o comércio eletrônico já é o segundo principal canal de venda de produtos ilícitos e que muitas empresas sequer conseguem identificar em quais plataformas esses produtos estão sendo comercializados.
4: Esses dados, eles reforçam a importância da prevenção digital e de um arcabouço de segurança que vá além da segurança patrimonial. Sem uma inteligência cibernética ativa para monitorar redes, para identificar fraudes de marca, para combater o mercado paralelo online, a indústria ela vai continuar gastando recursos relevantes para proteger o patrimônio físico, enquanto, na verdade, a gente está perdendo mercados e perdendo receita através dos meios digitais.
3: Para 77% das empresas entrevistadas, ampliar a fiscalização e o controle é a medida mais importante para combater os efeitos da ilegalidade, enquanto 46% também acreditam que investimentos em inteligência podem aumentar a eficácia no enfrentamento ao crime, e 36% defendem o endurecimento da legislação. Reportagem Paloma Custódio.
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5: Estados e municípios produtores de petróleo petróleo e gás natural receberam novos repasses da participação especial referente ao primeiro trimestre de 2026. A distribuição dos recursos foi concluída pela Agência Nacional do Petróleo, Gás Natural

0: e biocombustíveis, ANP. No total, foram destinados 9 bilhões e 430 milhões de reais para a União, estados e municípios. Desse valor, os estados receberam 3 bilhões e 770 milhões. Já os municípios ficaram com 943 milhões de reais. Os repasses atenderam 4 estados e 21 municípios beneficiados pela produção de petróleo e gás. A participação especial é uma compensação financeira paga por empresas que exploram campos com grande volume de produção. O cálculo leva em conta a receita líquida obtida em cada área de exploração. Para definir os valores, a ANP considera fatores como localização do campo, tempo de produção e volume produzido. Também entram na conta deduções previstas em lei, como royalties, tributos e custos operacionais. A divisão dos recursos varia conforme o tipo de campo produtor. Nos campos terrestres, 50% dos valores vão para a União, 40% para os estados produtores e 10% para os municípios produtores. Já nas áreas marítimas do pré-sal e em outros campos offshore, os percentuais também seguem critérios previstos na legislação federal, com parte dos recursos destinada ao Fundo Social. Os detalhes dos repasses e os valores destinados a cada beneficiário podem ser consultados no site da ANP e também no portal do Banco do Brasil. Reportagem Marquesan Araújo.
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agora vou convidar o gaiteiro pra vir pertinho de nós aqui pra fazer um bufo de gaita e nós vamos dançar com ele. Vamos lá. 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

0: convidar uma morena dessa aí pra dançar, Sérgio Reis?
1: Você tem 1,90m.

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1: 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Yeah.
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1: E aí tinha uma gaitinha tocando, né?
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6: A previsão para este sábado na região sul é de tempo seco, frio e formação de nevoeiros durante a madrugada e o amanhecer, segundo o IMED. As áreas de vale no Rio Grande do Sul, a Serra Catarinense e regiões próximas a Curitiba devem registrar neblina mais intensa. Entre as capitais, a mínima prevista é de 10 graus em Curitiba e a máxima chega aos 22 graus em Florianópolis e Porto Alegre. Juline Pogorzelski, o tempo e a temperatura.
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6: O preço do boi gordo registra alta nesta sexta-feira, dia 29. A arroba está sendo negociada a R$ 349,25 no estado de São Paulo, com avanço de 0,27%, segundo os dados do CPEA. Já o mercado do frango apresenta queda nos preços na Grande São Paulo, em São José do Rio Preto e Descalvado. O frango congelado está cotado a R$ 7,39 o quilo, enquanto o frango resfriado é vendido a R$ 7,40, ambos com recuo de 0,27%. No setor suíno, a carcaça suína especial mantém estabilidade nos estados da Grande São Paulo. O produto segue negociado a R$ 8,57 por quilo. Ainda de acordo com o CPEA, o suíno vivo apresentou queda nos estados do Paraná e de São Paulo, enquanto nos demais estados analisados registraram estabilidade nos preços. Reportagem Juline Pogorzelski.
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7: É fim de semana de grande jogo. Neste sábado, o mundo para diante da final da Champions League. PSG e Arsenal decidem o maior título do futebol europeu. O jogo será a 1 PM, com transmissão ao vivo e de graça pelo SBT. Ainda no sábado, pelo Brasileirão Série A, Flamengo e Coritiba se enfrentam às 18h30, no Sport TV e Premier. Também terá clássico entre Grêmio e Corinthians, às 7h30, também no Premier. Pela Série B, Atlético e Fortaleza jogam às 18h no Disney Plus. No domingo, haverá duelo entre Vasco e Atlético Mineiro. O jogo será às 18h, com transmissão pelo Amazon Prime. E às 20h30, o jogo será entre Cruzeiro e Fluminense, com transmissão ao vivo e de graça pela Record e pela Cazé TV no YouTube. E o destaque de domingo, a seleção brasileira entra em campo. Brasil e Panamá se enfrentam no último amistoso antes da Copa do Mundo de 2026. A partida será às 18h30, com transmissão pela Globo, Sport TV e GE TV no YouTube. Essa é a sua agenda esportiva do fim de semana. Reportagem Marquesan Araújo.
8: Notícia do dia.
9: Atividade circense agora é reconhecida oficialmente como manifestação da cultura e da arte popular brasileira. O presidente Lula e as ministras da Cultura, Margareth Menezes, e dos Direitos Humanos e da Cidadania, Jeanine Melo, assinaram a Lei nº 15.405. A medida estabelecida reconhece diferentes expressões do circo, como malabarismo, acrobacias, palhaçaria e números de equilíbrio, entre eles perna de pau e corda bamba. Para o Ministério da Cultura, o circo vai muito além do espetáculo e envolve diversos profissionais nos bastidores. Muitas famílias mantêm essa tradição de geração em geração. A nova lei torna o reconhecimento ainda mais importante, destaca o presidente da Fundação Nacional de Artes, a FUNARTE, Leonardo Lessa.
3: Esse registro ele vem formalizar uma prática artística que já integra o cotidiano da nossa sociedade, especialmente de moradores de cidades de menor porte, que é frequentar o circo tradicional, o circo de lona.
9: A atividade circense está presente no Brasil desde o século XIX e segue como uma das expressões mais populares da cultura brasileira. O país tem cerca de 800 circos em atividade e aproximadamente 20 mil profissionais vivem diretamente do setor. A iniciativa da lei consolida ainda mais as políticas públicas voltadas ao circo, afirma o presidente da vinculada do MINC.
3: É importante dizer que esse reconhecimento, somado ao circo de tradição familiar declarado patrimônio imaterial brasileiro, fortalece o campo, a atividade circense e representa mais uma grande conquista para o setor e para as artes brasileiras.
9: O circo é um local de valorização da cultura brasileira. Ele integra diferentes linguagens artísticas, como música, dança e teatro, reforçando seu papel na identidade cultural do Brasil.
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10: Planejamento de ações de preparação para possíveis desastres naturais devido à atuação do El Niño foi tema do bate-papo com a Defesa Civil nesta quinta-feira, 28 de maio. O encontro virtual também abordou as características do fenômeno e as previsões climáticas para os próximos meses. Assista ao episódio no canal do Ministério da Integração e do Desenvolvimento Regional no YouTube. O El Niño é marcado pelo aquecimento persistente das águas do Oceano Pacífico Tropical. O fenômeno ainda não está configurado, mas segue em processo de formação. No Brasil, um dos estados mais impactados pela atuação do El Niño é o Rio Grande do Sul. Giovanni Dolife, meteorologista e coordenador geral de operação e modelagem substituto do CEMADEM, Centro Nacional de Monitoramento e Alertas de Desastres Naturais, detalhou os impactos do fenômeno.
11: O El Niño

0: isso muda. Bom, no sul, em geral, em anos de El Niño, a gente favorece a ocorrência de chuvas. A circulação dos ventos modifica de tal forma que fica mais favorável à ocorrência de chuvas. Por isso, em média, em anos de El Niño, a gente costuma ter mais chuva na região sul. E chuva traz o quê? É risco maior de inundações, enxurradas, deslizamentos de terra, né? E as inundações que vêm por consequência de transbordamento de córregos de rios.
1: Para saber mais sobre as ações do governo federal em proteção e defesa civil, acesse mdr.gov.br. Reportagem Manuela Rolim.
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3: Um terço das empresas industriais brasileiras foi afetado por atos ilícitos nos últimos 2 anos. É o que revela a sondagem especial Brasil Legal, realizada pela Confederação Nacional da Indústria, a CNI. Segundo o levantamento, a perda anual sobre a receita líquida de vendas pode chegar a R$ 39 bilhões de reais. Entre os atos ilícitos mais recorrentes, o roubo de carga aparece na liderança. O segundo problema mais citado pelas empresas foi a não conformidade de produtos com regulamentações técnicas. A prática envolve a comercialização de produtos fora dos padrões técnicos, regulatórios e de segurança exigidos por lei. O gerente de competitividade da CNI, Alexandre de Queiroz Stein, ressalta que a comercialização e o uso de produtos fora das regulamentações técnicas representam riscos não apenas para as empresas, mas para toda a sociedade.
4: Empresas que ilegalmente não estão conformes com as regulamentações técnicas, elas estão se valendo de uma prática de concorrência desleal, porque as empresas que estão dentro da legalidade, elas fazem uma série de investimentos, por exemplo, em laboratórios, em testes, em certificações. Logo, essas empresas terão um custo maior do que as outras que não estão cumprindo com a conformidade exigida.
3: O levantamento mostra ainda que a prevenção contra os atos ilícitos custa mais do que o crime. As despesas da indústria com segurança patrimonial e cibernética equivalem a 1,1% da receita líquida das empresas, totalizando 68 bilhões e meio de reais, valor acima dos 37 bilhões em prejuízos causados pelos atos ilícitos. A pesquisa da CNI mostra que o comércio eletrônico já é o segundo principal canal de venda de produtos ilícitos e que muitas empresas sequer conseguem identificar em quais plataformas esses produtos estão sendo comercializados.
4: Esses dados, eles reforçam a importância da prevenção digital e de um arcabouço de segurança que vá além da segurança patrimonial. Sem uma inteligência cibernética ativa para monitorar redes, para identificar fraudes de marca, para combater o mercado paralelo online, a indústria ela vai continuar gastando recursos relevantes para proteger o patrimônio físico, enquanto, na verdade, a gente está perdendo mercados e perdendo receita através dos meios digitais.
3: Para 77% das empresas entrevistadas, ampliar a fiscalização e o controle é a medida mais importante para combater os efeitos da ilegalidade, enquanto 46% também acreditam que investimentos em inteligência podem aumentar a eficácia no enfrentamento ao crime, e 36% defendem o endurecimento da legislação. Reportagem Paloma.
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5: Estados e municípios produtores de petróleo e gás natural receberam novos repasses da participação especial referente ao primeiro trimestre de 2026. A distribuição dos recursos foi concluída pela Agência Nacional do Petróleo, Gás Natural e Biocombustíveis, ANP. No total, foram destinados 9 bilhões e 430 milhões de reais para a União, estados e municípios. Desse valor, os estados receberam 3 bilhões e 770 milhões. Já os municípios ficaram com 943 milhões de reais. Os repasses atenderam 4 estados e 21 municípios beneficiados pela produção de petróleo e gás. A participação especial é uma compensação financeira paga por empresas que exploram campos com grande volume de produção. O cálculo leva em conta a receita líquida obtida em cada área de exploração. Para definir os valores, a ANP considera fatores como localização do campo, tempo de produção e volume produzido. Também entram na conta deduções previstas em lei, como royalties, tributos e custos operacionais. A divisão dos recursos varia conforme o tipo de campo produtor. Nos campos terrestres, 50% dos valores vão para a União, 40% para os estados produtores e 10% para os municípios produtores. Já nas áreas marítimas do

0: pré-sal e em outros campos offshore, os percentuais também seguem critérios previstos na legislação federal, com parte dos recursos destinada ao Fundo Social. Os detalhes dos repasses e os valores destinados a cada beneficiário podem ser consultados no site da ANP e também no portal do Banco do Brasil. Reportagem Marquesan Araújo.
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0: Ah, e o patrão Manuel lá de Boston.
1: Tá brincando?
2: Babaceira possível, vamos embora, Hebe.
3: Vamos embora, gostoso.
2: Vamos embora, fiquem em seus lares. Tchau e até semana que vem.

0: 어떡해요.
1: Márcio Correia, vamos cantar uma vaneira velha de respeito, de fundamento?
2: Só se for agora, Alberto Frizo.
1: Então é.

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5: A previsão para este sábado na região sul é de tempo seco, frio e formação de nevoeiros durante a madrugada e o amanhecer, segundo o IMED. As áreas de vale no Rio Grande do Sul, a Serra Catarinense e regiões próximas a Curitiba devem registrar neblina mais intensa. Entre as capitais, a mínima prevista é de 10 graus em Curitiba e a máxima chega aos 22 graus em Florianópolis e Porto Alegre. Juline Pogorzelski, o tempo e a temperatura.
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5: O preço do boi gordo registra alta nesta sexta-feira, dia 29. A arroba está sendo negociada a R$ 349,25 no estado de São Paulo, com avanço de 0,27%, segundo os dados do CPEA. Já o mercado do frango apresenta queda nos preços na Grande São Paulo, em São José do Rio Preto e Descalvado. O frango congelado está cotado a R$ 7,39 o quilo, enquanto o frango resfriado é vendido a R$ 7,40, ambos com recuo de 0,27%. No setor suíno, a carcaça suína especial mantém estabilidade nos estados da Grande São Paulo. O produto segue negociado a R$ 8,57 por quilo. Ainda de acordo com o CPEA, o suíno vivo apresentou queda nos estados do Paraná e de São Paulo, enquanto nos demais estados analisados registraram estabilidade nos preços. Reportagem Juline Pogorzelski.
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6: É fim de semana de grande jogo. Neste sábado, o mundo para diante da final da Champions League. PSG e Arsenal decidem o maior título do futebol europeu. O jogo será a 1h, com transmissão ao vivo e de graça pelo SBT. Ainda no sábado, pelo Brasileirão Série A, Flamengo e Coritiba se enfrentam às 18h30, no Sport TV e Premier. Também terá clássico entre Grêmio e Corinthians, às 7h30, também no Premier. Pela Série B, Atlético e Fortaleza jogam às 18h no Disney Plus. No domingo, haverá duelo entre Vasco e Atlético Mineiro. O jogo será às 18h, com transmissão pelo Amazon Prime. E às 20h30, o jogo será entre Cruzeiro e Fluminense, com transmissão ao vivo e de graça pela Record e pela Cazé TV no YouTube. E o destaque de domingo, a seleção brasileira entra em campo. Brasil e Panamá se enfrentam no último amistoso antes da Copa do Mundo de 2026. A partida será às 18h30, com transmissão pela Globo, Sport TV e GE TV no YouTube. Essa é a sua agenda esportiva do fim de semana. Reportagem Marquesan Araújo.
7: Notícia do dia. Atividade circense agora é reconhecida oficialmente como manifestação da cultura e da arte popular brasileira. O presidente Lula e as ministras da Cultura, Margarete Menezes, e dos Direitos Humanos e da Cidadania, Janine Mello, assinaram a Lei nº 15.405. A medida estabelecida reconhece diferentes expressões do circo, como malabarismo, acrobacias, palhaçaria e números de equilíbrio, entre eles perna de pau e corda bamba. Para o Ministério da Cultura, o circo vai muito além do espetáculo e envolve diversos profissionais nos bastidores. Muitas famílias mantêm essa tradição de geração em geração. A nova lei torna o reconhecimento ainda mais importante, destaca o presidente da Fundação Nacional de Artes, a FUNARTE, Leonardo Lessa.
8: Esse registro ele vem formalizar uma prática artística que já integra o cotidiano da nossa sociedade, especialmente de moradores de cidades de menor porte, que é frequentar o circo tradicional, o circo de lona.
7: A atividade circense está presente no Brasil desde o século XIX e segue como uma das expressões mais populares da cultura brasileira. O país tem cerca de 800 circos em atividade e aproximadamente 20 mil profissionais vivem diretamente do setor. A iniciativa da lei consolida ainda mais as políticas públicas voltadas ao circo, afirma o presidente da vinculada do MINC.
8: É importante dizer que esse reconhecimento, somado ao circo de tradição familiar declarado patrimônio material brasileiro, fortalece o campo, a atividade circense e representa mais uma grande conquista para o setor e para as artes brasileiras.
7: O circo é um local de valorização da cultura brasileira. Ele integra diferentes linguagens artísticas, como música, dança e teatro, reforçando seu papel na identidade cultural do Brasil.
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9: O planejamento de ações de preparação para possíveis desastres naturais devido à atuação do El Niño foi tema do bate-papo com a Defesa Civil nesta quinta-feira, 28 de maio. O encontro virtual também abordou as características do fenômeno e as previsões climáticas para os próximos meses. Assista ao episódio no canal do Ministério da Integração e do Desenvolvimento Regional no YouTube. O El Niño é marcado pelo aquecimento persistente das águas do Oceano Pacífico Tropical. O fenômeno ainda não está configurado, mas segue em processo de formação. No Brasil, um dos estados mais impactados pela atuação do El Niño é o Rio Grande do Sul. Giovanni Dolife, meteorologista e coordenador geral de operação e modelagem substituto do CEMADEM, Centro Nacional de Monitoramento e Alertas de Desastres Naturais, detalhou os impactos do fenômeno.
10: O El Niño, ele modifica a circulação dos ventos, e quando você modifica a circulação dos ventos, você modifica as regiões, grandes regiões, onde as chuvas são favorecidas ou inibidas. Onde tem água quente, favorece subida de ar. Onde tem subida de ar, favorece chuva. Mas esse ar que sobe tem que descer em algum lugar. Então você vai favorecer mais chuva em alguns lugares e inibir chuva em outros lugares. Então muda lá no Pacífico, mas está tudo conectado. Então esse favorecimento, essa inibição de chuva chega até o Brasil. E em que regiões isso muda? Bom, no Sul, em geral, em anos de El Niño, a gente favorece a ocorrência de chuvas. A circulação dos ventos modifica de tal forma que fica mais favorável à ocorrência de chuvas. Por isso, em média, em anos de El Niño, a gente costuma ter mais chuva na região sul. E chuva traz o quê? Risco maior de inundações, enxurradas, deslizamentos de terra, né? E as inundações que vêm por consequência de transbordamento de córregos de rios.
9: Para saber mais sobre as ações do governo federal em proteção

0: foi a não conformidade de produtos com regulamentações técnicas. A prática envolve a comercialização de produtos fora dos padrões técnicos, regulatórios e de segurança exigidos por lei. O gerente de competitividade da CNI, Alexandre de Queiroz Stein, ressalta que a comercialização e o uso de produtos fora das regulamentações técnicas representam riscos não apenas para as empresas, mas para toda a sociedade.
1: Empresas que ilegalmente não estão conformes com as regulamentações técnicas, elas estão se valendo de uma prática de concorrência desleal, porque as empresas que estão dentro da legalidade, elas fazem uma série de investimentos, por exemplo, em laboratórios, em testes, em certificações. Logo, essas empresas terão um custo maior do que as outras que não estão cumprindo com a conformidade exigida.
0: O levantamento mostra ainda que a prevenção contra os atos ilícitos custa mais do que o crime. As despesas da indústria com segurança patrimonial e cibernética equivalem a 1,1% da receita líquida das empresas, totalizando 68 bilhões e meio de reais, valor acima dos 37 bilhões em prejuízos causados pelos atos ilícitos. A pesquisa da CNI mostra que o comércio eletrônico já é o segundo principal canal de venda de produtos ilícitos e que muitas empresas sequer conseguem identificar em quais plataformas esses produtos estão sendo comercializados.
1: Esses dados, eles reforçam a importância da prevenção digital e de um arcabouço de segurança que vá além da segurança patrimonial. Sem uma inteligência cibernética ativa para monitorar redes, para identificar fraudes de mar, para combater o mercado paralelo online, a indústria ela vai continuar gastando recursos relevantes para proteger o patrimônio físico, enquanto, na verdade, a gente está perdendo mercados e perdendo receita através dos meios digitais.
0: Para 77% das empresas entrevistadas, ampliar a fiscalização e o controle é a medida mais importante para combater os efeitos da ilegalidade, enquanto 46% também acreditam que investimentos em inteligência podem aumentar a eficácia no enfrentamento ao crime, e 36% defendem o endurecimento da legislação. Reportagem Paloma.
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3: Estados e municípios produtores de petróleo e gás natural receberam novos repasses da participação especial referente ao primeiro trimestre de 2026. A distribuição dos recursos foi concluída pela Agência Nacional do Petróleo, Gás Natural e Biocombustíveis, ANP. No total, foram destinados 9 bilhões e 430 milhões de reais para a União, estados e municípios. Desse valor, os estados receberam 3 bilhões 770 milhões. Já os municípios ficaram com 943 milhões de reais. Os repasses atenderam 4 estados e 21 municípios beneficiados pela produção de petróleo e gás. A participação especial é uma compensação financeira paga por empresas que exploram campos com grande volume de produção. O cálculo leva em conta a receita líquida obtida em cada área de exploração. Para definir os valores, a ANP considera fatores como localização do campo, tempo de produção e volume produzido. Também entram na conta deduções previstas em lei, como royalties, tributos e custos operacionais. A divisão dos recursos varia conforme o tipo de campo produtor. Nos campos terrestres, 50% dos valores vão para a União, 40% para os estados produtores e 10% para os municípios produtores. Já nas áreas marítimas do pré-sal e em outros campos offshore, os percentuais também seguem critérios previstos na legislação federal, com parte dos recursos destinada ao Fundo Social. Os detalhes dos repasses e os valores destinados a cada beneficiário podem ser consultados no site da ANP e também no portal do Banco do Brasil. Reportagem Marquesan Araújo.
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0: Mas olha o embalo dessa louca, chefe.
1: Mas credo, mas deve ficar sem botas de vassoura, né?
2: Bota volume nesse
0: E as pilhas?
1: Você foi.